0: de combustíveis, o valor correspondente à dedução de contribuição para o PIS/PASEP, da COFINS e da CID Combustíveis incidentes sobre a gasolina e o diesel. Os produtores e importadores terão que comprovar, por meio de documentos fiscais, de que o total recebido foi efetivamente repassado aos consumidores. Líder do governo no Senado, Jax Wagner, do PT da Bahia, lembrou que a MP pode impedir uma alta generalizada nos preços.
1: O presidente tem que reagir para evitar que, inclusive, se comprometa a economia nacional, provocando uma inflação acima daquilo que a gente já tem da meta que está colocada.
0: Para os senadores Alci Lucas, do PL do Distrito Federal, a medida provisória será válida se houver fiscalização.
2: Só tem que ver agora o controle disso, né? Tem que controlar para ver se realmente, na bomba, se o consumidor vai sentir isso.
0: A subvenção terá vigência de 2 meses e poderá ser prorrogada por ato do Executivo.
3: A Comissão de Educação voltou a debater o projeto que proíbe a venda, publicidade e distribuição de alimentos ultraprocessados no ambiente escolar.
4: Entidades da indústria alimentícia afirmaram que o projeto ainda precisa de mais discussões, mas especialistas reforçaram que alimentos ricos em açúcar, gordura e sal contribuem para a obesidade, cáries e outros problemas de saúde. Repórter Rodrigo Rezende.
5: O projeto do senador Jax Wagner, do PT da Bahia, proíbe a distribuição e a comercialização no ambiente escolar de alimentos ultraprocessados, preparações e bebidas com altos teores de calorias, gordura saturada, gordura trans, açúcar livre e sal. Bruna dos Santos Nunes, coordenadora de atenção à saúde dos adolescentes e jovens do Ministério da Saúde, defendeu a proposta.
6: Essa proposta legislativa é um instrumento que é bastante importante para a promoção da saúde, para contribuir com a saúde desses escolares, que valorizem a cultura alimentar local e que derivem de práticas que sejam ambientalmente sustentáveis.
5: Já o presidente executivo da Associação Brasileira da Indústria de Alimentos, João Dornelas, afirmou que o tema precisa de muita discussão, principalmente em relação aos conceitos presentes no projeto, caso da nomenclatura ultraprocessados.
7: É importante ressaltar que os alimentos industrializados, todos eles, são altamente regulados, passam por controle rigoroso de qualidade. Quando eu escuto falar sobre comida de verdade, o que eu ouço de fato é um julgamento moral disfarçado de critério técnico.
5: A senadora doutora Eudócia, do PSDB de Alagoas, ressaltou que a questão do conceito não pode maquiar os problemas que os alimentos possam causar e lamentou o excesso de açúcar, sal e gorduras saturadas em diversos produtos consumidos pelos estudantes.
3: O senador Hamilton Mourão, do Republicanos do Rio Grande do Sul, criticou as ações do governo nas áreas de segurança pública e economia. Segundo ele, o programa Brasil contra o Crime Organizado, com previsão de investimentos de 11 bilhões de reais, representa uma reação tardia ao avanço das facções criminosas.
4: Mourão também afirmou que o governo age com foco eleitoral e defendeu ações permanentes no combate ao crime organizado.
8: O que vemos agora é uma reação tardia, feita às pressas, há poucos meses do calendário eleitoral, porque perceberam que nada fizeram e nem a narrativa na segurança pública conseguiram manter.
3: E o líder do governo no Senado, Jax Wagner, repercutiu em plenário a divulgação de uma gravação entre o senador Flávio Bolsonaro e o empresário Daniel Vorcaro, dono do Banco Master.
4: Em resposta, o vice-líder do PL, senadores Alci Lucas, saiu em defesa de Flávio Bolsonaro. Pelas redes sociais, o senador afirmou que a conversa com Vorcaro teve como objetivo buscar recursos para um filme sobre o ex-presidente Jair Bolsonaro. Os detalhes com o repórter Márcio Maturana.
9: Repercutiu no plenário do Senado a divulgação de áudios do senador Flávio Bolsonaro, do PL do Rio de Janeiro, pedindo mais dinheiro a Daniel Vorcaro, dono do Banco Master, para financiar um filme sobre seu pai, o ex-presidente Jair Bolsonaro. O senador Jax Wagner, do PT da Bahia, disse que a gravação revela uma relação próxima entre os dois.
10: O senador Flávio Bolsonaro, em diálogos muito particulares, solicitando 140 milhões de reais para terminar o filme sobre o ex-presidente seu pai. Eu não estou dizendo que tem dolo aqui, mas demonstra que ele tinha uma relação, senão não estaria ligando para ele, dizendo, tamo junto sempre.
9: Isalci Lucas, do Distrito Federal, é vice-líder do PL e fez uma parte defendendo Flávio Bolsonaro.
11: O pedido de patrocínio é uma coisa que, se o cara patrocinava tudo, não quer dizer que houve, por parte do pedido, que houve corrupção. Muito pelo contrário, houve um pedido, como a gente recebe todo dia pedidos de patrocínio e também de emendas para determinados eventos. Então é só para colocar isso muito claro, a posição discussão do PL.
4: Flávio falou nas redes.

0: redes sociais sobre o pedido de dinheiro.
1: Eu conheci Daniel Vorkaro em dezembro de 2024. Não tinha mais governo Bolsonaro, não tinha absolutamente nenhuma acusação contra ele. O que acontece é que, com o passar do tempo, ele simplesmente parou de honrar com as parcelas do contrato. Sim, tinha um contrato que, ao ele não pagar essas parcelas, tinha uma grande chance de o filme sequer ser veiculado, do filme sequer ser concluído.
0: Flávio Bolsonaro diz que é fundamental instalar uma CPI para investigar o Banco Master.
2: Produtores rurais prejudicados por enchentes, secas e outros eventos climáticos extremos poderão receber um apoio de 30 bilhões de reais.
3: A proposta, que busca amenizar os prejuízos no campo, deve ser votada na próxima terça-feira pela Comissão de Assuntos Econômicos. Os detalhes na reportagem de Maurício De Santi.
4: O projeto prevê o uso de recursos do Fundo Social do Pré-Sal para a renegociação de dívidas de produtores rurais que tiveram prejuízos nas safras em razão do clima, caso de enchentes, geadas e secas. O objetivo final é garantir juros baixos e prazos de 10 anos para quem comprovadamente perdeu mais de 30% da produção. O limite da ajuda aos produtores será de 30 bilhões de reais, como explicou o relator, senador Renan Calheiros, do MDB de Alagoas.
5: Com tetos de 10 milhões por beneficiário e de 50 milhões por associação ou cooperativa, com prazo de 10 anos, com 3 anos de carência e taxas de juros de 3,5% ao ano. Para o Programa Nacional de Fortalecimento da Agricultura Familiar, 5,5% ao ano. Para o Programa Nacional de Apoio ao Médio Produtor Rural e 7,5% ao ano para os demais produtores.
4: Um pedido de vista adiou a votação da proposta para a terça-feira da semana que vem, dia 19, data em que também deve acontecer a votação no plenário.
2: E o governo decidiu zerar o imposto sobre compras internacionais de até 50 dólares, a chamada taxa das blusinhas.
3: A medida provisória que acaba com a cobrança já chegou ao Congresso Nacional e agora será analisada por deputados e senadores. No Senado, a decisão do governo dividiu opiniões entre parlamentares. A reportagem é de Marcela Diniz.
6: Na época de sua criação, a equipe econômica do governo Lula argumentou que a tributação de 20% nas compras de pequeno valor protegeria o varejo nacional. Para o líder do governo no Senado, senador Jax Wagner, do PT da Bahia, a medida provisória é fruto de reavaliação interna, que considerou maior o prejuízo das famílias consumidoras do que a arrecadação com a taxa das blusinhas.
7: Na minha opinião, pela avaliação que o governo fez, a arrecadação não foi tão significativa quanto se imaginava, e prejuízo, principalmente para as famílias mais humildes do ponto de vista financeiro, ou seja, que não tem tanto poder aquisitivo, foi muito grande.
6: O senador Efraim Filho, do União da Paraíba, aponta prejuízo à produção nacional e defende emenda de compensação.
8: Quem sabe a gente pode fazer uma emenda na medida provisória para que a mesma condição que está sendo dada para as compras internacionais seja dada também às empresas nacionais, às empresas brasileiras.
6: A MP que permite o fim da taxa das blusinhas será analisada primeiramente por uma comissão formada por deputados e senadores.
3: Com edição de Paula Groba e trabalhos técnicos de João Lira, o Jornal do Senado fica por aqui. Acompanhe agora as notícias da Câmara dos Deputados. Boa noite.
2: Boa noite e até amanhã.
9: Jornal Câmara dos Deputados. Câmara aprova marco legal para o transporte público coletivo urbano.
10: Plenário cria regime especial de tributação para entidades desportivas.
9: Deputados modernizam a lei das sociedades anônimas do futebol.
10: Boa noite. O plenário da Câmara aprovou o projeto que deixa claro que as sociedades anônimas de futebol não respondem por dívidas antigas dos clubes. O repórter Marcelo Larche explica a nova lei.
11: A Câmara dos Deputados aprovou o projeto que muda as regras das chamadas sociedades anônimas do futebol, conhecidas como SAFs. Esse modelo foi criado em 2021 para permitir que clubes de futebol se transformassem em empresas com entrada de investidores e gestão mais profissional. O projeto foi apresentado pelo senador Rodrigo Pacheco, do PSD de Minas Gerais, também autor da lei original que deu origem às SAFs. Uma das principais alterações é deixar claras as responsabilidades do clube original e da empresa criada. A SAF não responde automaticamente pelas dívidas antigas do clube, a não ser quando isso for definido em contrato. Ao mesmo tempo, o projeto cria mecanismos para ajudar no pagamento dessas dívidas. Parte das receitas da SAF, como uma parcela do faturamento e dos lucros, deverá ser destinada ao clube original para quitar débitos anteriores. O texto também traz mudanças na gestão dessas empresas. Passa a ser obrigatória a presença de membros independentes nos conselhos e aumenta a exigência de transparência com divulgação de atas das reuniões e da lista de acionistas. Outra medida é a exigência de que administradores estrangeiros tenham um representante legal no Brasil, responsável por responder a processos na justiça. O projeto ainda prevê que as SAFs desenvolvam programas sociais e educacionais em parceria com escolas públicas, usando o futebol como ferramenta de formação. Mas o trecho que exime as SAFs de se responsabilizarem pelas dívidas dos clubes, com exceção daquelas acordadas entre as duas partes, foi criticado pelo deputado Bongás, do PT do Rio Grande do Sul.
12: Diz o seguinte: a Sociedade Anônima de Futebol não responde às obrigações, exceto quando as obrigações que lhe forem expressamente transferidas. Então, se um clube anterior não transferiu expressamente a situação de delito que tinha em relação a um jogador de futebol, por exemplo, que não foi feito o seu pagamento devido, a SAF não tem responsabilidade com isso. Mas isso nós não podemos aceitar.
11: Relator da proposta, o deputado Fred Costa, do PRD de Minas Gerais, afirmou que as mudanças fortalecem o modelo das SAFs e ajudam a atrair investimentos para o futebol brasileiro. Ele diz que responsabilizar as sociedades anônimas por dívidas antigas dos clubes é um risco para o investimento nas empresas esportivas.
13: Se um clube mal gerido tiver mais uma vez dívidas de milhões e milhões, administrando-se um clube de lazer, por exemplo, a SAF vai ter que se responsabilizar? Isso é uma tremenda aberração. Isso é uma insegurança jurídica descabida, onde ninguém vai querer investir no futebol.
11: O projeto que atualiza as regras das sociedades anônimas do futebol, depois de aprovado pela Câmara e pelo Senado, seguiu para a sanção presidencial e já pode virar lei. Da Rádio Câmara de Brasília, com informações de Daniela Lessa, Marcelo Larcher.
9: Esporte. Os deputados também aprovaram um regime tributário especial para clubes esportivos sem fins lucrativos. A repórter Daniela Lessa acompanhou a votação.
14: A Câmara dos Deputados aprovou o projeto que cria um regime tributário especial para associações esportivas sem fins lucrativos, como clubes que mantêm equipes de futebol, vôlei, natação e outras modalidades. O projeto foi apresentado pelo deputado Roberto Duarte, do Republicanos do Acre, e cria o chamado RETAD, um sistema simplificado para o pagamento de tributos federais, estaduais e municipais. O novo regime será opcional e valerá para entidades esportivas certificadas ligadas aos movimentos olímpico, paralímpico, clubístico e educacional. Os clubes poderão recolher vários tributos em um único pagamento mensal, com cobrança de 5% sobre a receita bruta. Esse percentual reúne impostos federais, a nova contribuição sobre bens e serviços, a CBS, e o imposto sobre bens e serviços, o IBS, criado pela reforma tributária. Entre as receitas que não entram no cálculo dos tributos estão doações, recursos de loterias, patrocínios incentivados e contribuições pagas por associados. Na prática, o projeto cria para os clubes associativos um modelo parecido com o já existente para as SAFs, as Sociedades Anônimas do Futebol. As SAFs funcionam como empresas, enquanto muitos clubes tradicionais continuam organizados como associações sem fins lucrativos. Segundo o relator da proposta, deputado Dr. Luizinho, do PP do Rio de Janeiro, a reforma tributária poderá aumentar a carga de impostos desses clubes tradicionais, criando diferença de tratamento entre os dois modelos. Ele destacou também que os clubes poderão reduzir parte do imposto devido caso invistam em modalidades olímpicas e paralímpicas além do futebol, desde que mantenham pelo menos 6 modalidades esportivas diferentes.
15: Se a dedução fica condicionada à comprovação de investimento contínuo e da participação regular em competições oficiais de âmbito nacional ou internacional, de no mínimo 6 modalidades olímpicas ou paralímpicas distintas do futebol.
14: O deputado Luiz Lima, do Novo, do Rio de Janeiro, defendeu a proposta, destacando a importância dos clubes na formação do esporte brasileiro.
16: Se a gente vê o Grêmio Náutico União, se a gente vê o Corinthians, o Pinheiros, se a gente vê o Sport Recife, se a gente vê os clubes aqui de Brasília, são eles que levam os atletas olímpicos, são eles que fazem as equipes esportivas. Então esse projeto é muito oportuno, porque eu vou repetir, no Brasil a base esportiva é realizada nos clubes.
14: O projeto que cria um regime tributário especial para associações esportivas sem fins lucrativos seguiu para análise no Senado. Da Rádio Câmara de Brasília, Daniele Lessa.
9: Segurança Pública.
10: Márcio Gerri, do PCdoB do Maranhão, defende o programa Brasil contra o Crime Organizado, lançado pelo governo federal. Ele explica que o plano prevê ações integradas entre os entes federados, inteligência policial e combate ao financiamento do crime.
17: O deputado sustenta que o fortalecimento das instituições de segurança é essencial para reduzir a violência e conter a influência do crime organizado. Márcio Gerri ressalta ainda a importância da cooperação entre os três poderes para fortalecer o enfrentamento às facções criminosas.
10: Na opinião de Sargento Gonçalves, do PL do Rio Grande do Norte, o programa do governo de combate ao crime organizado não é eficaz porque prioriza medidas de desencarceramento. Ele acrescenta que a flexibilização de punições enfraquece a atuação das forças de segurança.
17: Sargento Gonçalves também questiona o investimento de 11 bilhões de reais na área, ao afirmar que parte dos recursos viria de empréstimos do BNDES e de fundos já existentes. Para ele, a crise de violência no Rio Grande do Norte reflete falhas nas políticas de segurança adotadas pelo PT.
10: Já Benedita da Silva, do PT do Rio de Janeiro, celebra o lançamento do programa Brasil contra o Crime Organizado e defende os investimentos do governo federal na segurança. Ela ressalta que a iniciativa prevê recursos e ações articuladas para enfrentar as facções criminosas.
17: A deputada observa que o programa foi construído em diálogo com governadores e autoridades da segurança pública. Benedita da Silva entende que o fortalecimento das polícias e o combate ao suporte financeiro das organizações criminosas podem contribuir para reduzir a violência no país.
10: Luiz Carlos Raul, do Podemos do Paraná, questiona a demora do governo federal para lançar um programa de combate ao crime organizado. O deputado ainda alerta que a maior parte dos investimentos consiste em empréstimos que deverão ser pagos pelos estados.
17: Na opinião de Luiz Carlos Raul, o governo prioriza estratégias eleitorais em vez de soluções estruturantes para o futuro do país. O parlamentar responsabiliza gestões petistas pelo aumento da violência e pelo endividamento da população.
10: Heloísa Helena, da Rede do Rio de Janeiro, defende mais investimentos em políticas sociais e ações de prevenção à violência em áreas vulneráveis. Ela observa que a ausência de políticas públicas permanentes facilita o recrutamento de crianças e jovens pelo crime organizado.
17: Para Heloísa Helena, nenhum governo brasileiro investiu de forma adequada no fortalecimento das polícias e em políticas sociais eficazes. A parlamentar acredita que a vulnerabilidade social favorece a cooptação de jovens pelo narcotráfico.
10: Fernando Rodolfo, do PRD de Pernambuco, assinala o início dos trabalhos da Comissão Externa sobre a Exploração Sexual Infantil durante a campanha do Maio Laranja. O deputado aponta o aumento dos registros de estupro de vulnerável como sinal de falhas no sistema de proteção.
17: Fernando Rodolfo cita casos recentes de violência sexual contra crianças para defender uma atuação mais firme do parlamento. Ele explica que a comissão temporária vai apurar denúncias e promover audiências públicas para sugerir medidas de enfrentamento à exploração sexual e ao tráfico infantil.
9: Transportes.
10: A Câmara aprovou um marco legal para o transporte público coletivo urbano. O repórter Antônio Vital acompanhou a votação.
18: A Câmara dos Deputados aprovou o projeto que cria uma rede única e integrada de transporte público coletivo envolvendo o governo federal, estados e municípios. O projeto, que já passou pelo Senado, cria um marco legal do transporte público coletivo urbano, com inovações como gestão compartilhada, previsão de recursos no orçamento para cobrir os custos de gratuidades e tarifas reduzidas, metas de universalização e transição energética, além de transparência sobre custos e fiscalização. De acordo com o relator da proposta, deputado José Priante, do MDB do Pará, a integração física, operacional e tarifária é essencial para o aumento da oferta e para a melhoria da qualidade do serviço prestado à população. O projeto também separa a tarifa cobrada do passageiro da remuneração da empresa de ônibus, que ficará vinculada ao cumprimento de metas de desempenho e qualidade. A medida pretende evitar que o usuário arque com custos que não estão relacionados diretamente com a prestação do serviço. Da mesma forma, ao prever que gratuidades e descontos devem ser cobertos por recursos do orçamento, a medida impede a transferência desses custos aos demais passageiros. O projeto inicial chegou a prever regras para a criação de tributos locais para financiar o transporte, mas esse trecho foi retirado depois de críticas de diversos partidos, como o Missão e o Novo. Para o deputado Gilson Marques, do Novo de Santa Catarina, criar uma legislação única para o transporte coletivo urbano de todas as cidades não vai melhorar o sistema atual. Já o deputado Kim Kataguiri, do Missão de São Paulo, disse que o projeto não facilita a entrada de novas empresas de ônibus no setor e dificulta a operação de empresas de transporte por aplicativo ao exigir o regime de permissão no lugar da modalidade de autorização, mais simples, em vigor hoje.
19: O texto acaba com esse regime e exige, no mínimo, um regime de permissão que hoje não está sendo exigido pela NTT para esse transporte, principalmente por meio de aplicativos de ônibus interestaduais. Na minha avaliação, esse é um modelo que ajuda a quebrar um transporte que hoje é menos previsível, tem uma tarifa mais cara e tem ônibus de menor qualidade do que hoje são prestados por aplicativos.
18: O texto inclui diretrizes de sustentabilidade, como a redução dos impactos ambientais do transporte e o incentivo à modernização da frota com tecnologias mais limpas. O projeto foi defendido pela maioria do plenário. Para o deputado Hildo Rocha, do MDB do Maranhão, a proposta prevê repressão ao transporte ilegal, moderniza o sistema e favorece os municípios.
20: Nós temos que reconhecer que o transporte público em quase todas as cidades é um verdadeiro caos. Ônibus velho, ônibus sucateado, não tem horário de saída nem de chegada, não tem respeito aos usuários, mas tudo isso porque há, de fato, uma falta de interesse por parte dos municípios de bancar o déficit que existe, o déficit tarifário.
18: O projeto que institui um marco legal do transporte público coletivo urbano seguiu para a sanção presidencial e pode virar lei. Rádio Câmara de Brasília, com informações de Daniele Lessa, Antônio Vital.
9: Desenvolvimento regional.
17: De acordo com Jorge Araújo, do PP, o governo da Bahia enfrenta dificuldades nas áreas de segurança pública, saúde e infraestrutura. Segundo o parlamentar, o aumento da violência na capital e no interior ampliou a sensação de insegurança no estado.
10: Jorge Araújo também acusa o governo da Bahia de fazer promessas sem apresentar resultados concretos. O deputado cita problemas na regulação da saúde, critica as condições da BR-324 e questiona o andamento das obras da ponte Salvador-Itaparica.
9: Política.
17: Jorge Sola, do PT da Bahia, denuncia o que considera uso político da decisão técnica da Anvisa sobre o recolhimento de lotes de detergente fabricados por uma empresa de doadores da campanha de Jair Bolsonaro em 2022. Ele pede o fim dos ataques a órgãos de fiscalização.
10: Para Jorge Sola, o discurso de perseguição política e o incentivo ao uso de produtos interditados ignoram riscos à saúde, demonstram irresponsabilidade da oposição com a vida dos brasileiros e visam apenas encobrir denúncias de corrupção e falhas em privatizações.
9: Justiça.
17: Érica Cocai, do PT do Distrito Federal, associa integrantes do campo bolsonarista ao caso do Banco Master e defende o aprofundamento das investigações sobre irregularidades financeiras. Segundo ela, documentos e diálogos divulgados pela imprensa apontam relações políticas e econômicas entre investigados e aliados do ex-presidente.
10: Érica Cocai também critica o financiamento de campanhas e operações financeiras envolvendo agentes públicos e privados ligados ao Banco Master. A deputada cobra a punição dos envolvidos no que ela classifica como um dos maiores escândalos financeiros do país.
17: Padre João, do PT de Minas Gerais, apoia a decisão do STF de suspender a lei da dosimetria e critica iniciativas para alterar a legislação. Para ele, é inaceitável que mudanças aprovadas pelo Congresso possam beneficiar condenados por crimes graves e investigados por tentativa de golpe de Estado.
10: O deputado também elogia a atuação do governo federal na área de segurança pública e defende mais participação da União no setor. Padre João pede ainda mais emendas parlamentares e apoio das prefeituras para a compra de equipamentos policiais para o Estado de Minas Gerais.
9: Turismo.
17: Os deputados aprovaram dedução do imposto de renda para doações ao setor de turismo. A repórter Maria Neves explica quais são os limites.
1: Aprovado na Comissão de Constituição e Justiça da Câmara dos Deputados, projeto que permite deduzir do imposto de renda doações e patrocínios para incentivar o turismo, seguiu para análise do Senado. Pela proposta, tanto pessoas físicas quanto empresas poderão descontar do tributo devido até 100% do valor doado e até 75% do investimento em patrocínios a atividades turísticas. Autor da proposta, o deputado Felipe Carreiras, do PSB de Pernambuco, argumenta que o turismo representa uma atividade relevante para a economia porque permite a entrada de capitais de forma mais rápida que outras formas de investimento. Além disso, ressalta que o setor tem potencial para criação e manutenção de empregos, geração de renda e indução do desenvolvimento regional. Felipe Carreiras explica como o projeto, se for aprovado também pelo Senado e entrar em vigor, poderá beneficiar o setor de turismo.
21: No mundo é o setor que mais gera emprego e agora o setor turístico poderá fazer a reforma em equipamentos turísticos, publicidade institucional de regiões de interesse turístico, poderá patrocinar festas e eventos de atividades turísticas, poderá patrocinar feiras, convenções, promoção de programas para propiciar a detecção de desenvolvimento de novos potenciais turísticos, capacitação de mão de obra de interesse turístico e obras de infraestrutura turística, ou seja, toda a cadeia produtiva do setor será beneficiada com essa lei histórica.
1: Ainda de acordo com o texto aprovado, as doações serão limitadas a 1% do imposto de renda devido no ano. Além disso, as pessoas jurídicas não poderão descontar doações e patrocínios ao turismo na apuração do lucro real. O projeto ainda proíbe incentivos a atividades desenvolvidas pelo próprio contribuinte doador e o uso dos recursos recebidos para pagamento de gastos com pessoal ou de encargos sociais. Quem receber doações ou patrocínios que podem ser deduzidos do imposto de renda deverá comunicar os valores arrecadados aos Ministérios do Turismo e da Economia. Também ficarão obrigados a apresentar demonstrações financeiras anuais certificadas por auditores independentes e comparecer do Conselho Fiscal. Da Rádio Câmara de Brasília, Maria Neves.
10: Eduardo Bismarck, do PV, comemora a realização do 10º Salão do Turismo, que aconteceu de 7 a 9 de maio no Centro de Eventos do Ceará, em Fortaleza. O deputado lembra que essa é a primeira vez que o Nordeste recebe o evento.
22: Eduardo Bismarck ressalta o potencial da região no turismo, com geração de emprego e oportunidades que impactam diretamente no comércio local. Ele também aponta que o evento fortalece a circulação de recursos na economia ao reunir empresas, trabalhadores, visitantes e representantes do setor.
10: Termina aqui o Jornal Câmara dos Deputados com trabalhos técnicos de Everson Urani e apresentação de José Carlos Andrade e Luciana Vieira. Uma boa noite para você.
22: Uma ótima noite. A Voz do Brasil volta amanhã.
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0: 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Tiuque de Oliveira.
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2: Boa noite. 10 horas, 9 minutos. 10 e 9. Boa noite para você sintonizado conosco aqui na sua. 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A partir de agora até a meia-noite, Love Hits, para matar a saudade, para recordar, para reviver. Love Hits até a meia-noite. Esta quinta-feira, 14 de maio de 2026. Para começar, Scorpions, Still Loving You.

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0: Bom dia, lindona! Ô, amigão, como é que tá? Tá tudo beleza por aí, é? Eita, nós! Muito obrigado pelo carinho, prazer, é tudo meu. Sou o Joel Cabral, já tô aqui na nossa rádio com muita música boa. Sim, gente, já mudou pra sexta-feira, tá? Nós somos os primeiros a chegar e a te cumprimentar na sexta-feira, né? Bora começar a festa? Chega pertinho do rádio, vem cá junto, ó! Abrindo madrugada de hoje, Gustavo Lima e Maiara e Maraísa. Oficializar!

0: Oi! Essa música é tão especial que a gente precisa de alguém especial pra cantar com a gente.
1: Com certeza, é pra cantar com nós, nosso amigo Jefferson Moraes. Vem pra cá, garoto!
0: Chega lá!
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1: É nóis, mano!

Frederico com Eduardo Costa. É, nega véia, foi encontrada, né? Antes, Murilo Huff com Saudade Estranha. Você ouviu Renan e Raí com Jefferson Moraes, Coração Ferido. E Gustavo Lima e Maiara e Maraíza, Oficializar. Vem cá junto. Isso, ó.

Madrugada, é Léo e Rafael com Cantro e Bentiana Castela que encontro. Antes, Zé Neto e Cristiano com Barulho do Foguete. E ainda Maurício e Eduardo, Melhor Lugar. O intervalo é rápido demais pra gente dar sequência aqui no Madrugada, viu? Você vai cantar já já, ó, com Henrique e Juliano, Rio Negro e Solimões, com Hugo e Guilherme Jô.

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0: Meia-noite 31.
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0: Para atrair, não precisa de contato físico, meu amigo.
1: Começa nas conversas apagadas, reagidas no Instagram com uma segunda intenção.

madrugada, Henrique e Juliano, carta aberta, eita! Antes, Guilherme, Benuto e Luan Santana, quarto 67. Fred e Fabrício com Bruno e Marrone, arroba Tentação. E ainda Rio Negro e Solimões, fui! Bom dia! Tô brincando, continuo, tá?

Kleber, tocando Henrique Castro com o grupo Menos é Mais, nem pagando, fechando a primeira hora. Antes, Eduardo Costa, namorando seu sorriso. E ainda PPA com Diego e Vitor Hugo, Carmé de Chocolate. Ó, quem vem na próxima hora, se prepare. Você vai cantar com Jorge e Matheus, Luan Pereira e Gustavo Mioto, com Ana Castela e Simone Mendes, até com João Neto e Frederico e Murilo Rufi.

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3: 1 hora. 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

Bom dia! Começando mais uma hora aqui na madrugada. Você tá bem, né? Que legal. Obrigado por estar aqui, viu? Ó, continua participando com a gente lá no arroba Joel Cabral Voz. É, você vai lá no meu Instagram, no arroba Joel Cabral Voz. Me manda uma mensagem dizendo de onde você tá me ouvindo e depois eu te mando um abraço por aqui, tá? Ó, quero você participando, hein? Daqui a pouquinho eu já mando abraço. Bora começar essa hora? Isso, vem junto comigo. Madrugada com você. Ana Castela com Simone Mendes abrindo essa hora. Não vai ter nunca, será? Escuta.

0: Emílio Eduardo, conta essa história pra nós, hein? Coca-Cola.
1: Como é que é esse negócio da Coca-Cola aí?
2: Hoje tava um dia calmo.

madrugada, João Neto e Frederico e Murilo Rufi, porque eu presto, hein? Teve antes Rio Negro e Solimões e Country Beat, apaixona muita gente. Emílio e Eduardo com Fred e Fabrício, aí o homem chora. E ainda Ana Castela com Simone Mendes, não vai ter nunca. Bom dia, vem cá junto!

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Madrugada, Júlia e Rafaela e Duda Bertelli, Praia e Piseiro, que combinação, hein? Antes, Luan Pereira e Gustavo Mioto, Moletom, e Matheus e Cauã e Laona Prado. Admita que você vai ficar comigo após o intervalo, é? Sim, pronto, ó, te falo quem vem, Ralph. Você vai cantar com Bruno.

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5: 1:30.
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Madrugada, é sofrência de Marília Mendonça inesquecível, rosa embriagada. Antes, BPA com o Diego e Vitor Hugo Carmé de chocolate. Henrique e Juliano com Obrigado Deus e ainda Marcos e Belucci, Natson ou Ferinha, como um beijo. Bom dia, vem cá, ó.

madrugada, fechando essa hora, Ed Brito e Samuel, que regravação, Romance Rosa. Antes, Bruno e Marrone, Não Posso Evitar. E ainda, Kleber e Cauã e Matheus Vargas, Desocupa. Ó, quem vem daqui a pouquinho, gente? Maiara e Maraísa, Paula Fernandes. Você vai cantar com Felipe Araújo e Gustavo Lima.

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5: 2 e 1.
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Bom dia! Começando mais essa hora aqui no Madrugada. Obrigado pela companhia, viu? Ó, o que já foi de gente no arroba Joel Cabral Voz falar que tá ouvindo. Ei, Isabela, obrigado pela sua participação, viu? O Carlos também tá curtindo a gente. Sabe quem tá em Minas Gerais ouvindo, gente? É o Lindomar. Obrigado pela sua participação, meu amigo. Bora junto começar essa hora? Isso, chega mais pertinho. Vem cá junto. Madrugada com você. Felipe Araújo com Gustavo Lima, amando individual.

0: madrugada, Maiara e Maraísa, felizes para sempre, é moda, quem não quer, né, gente? Antes, Emílio e Eduardo, camisa 10, Jade Jadson com o mais lindo dos casais e Felipe Araújo e Gustavo Lima, amando individual, vem cá junto, bom dia!
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madrugada, Júnior Marques com Ilusão de Amor. Teve antes Matheus e Cristiano Bença. E ainda Maurício e Eduardo. Melhor lugar é aqui no Madrugada. Daqui a pouquinho, ó, com quem você vai cantar. Chitão e Choró, Marcos e Belucci com Maiara e Baraí.

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4: 12:33.
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Guimarães, é saudade do tipo no Madrugada. Teve antes Rio Negro e Solimões com Country Beat, apaixona muita gente. Yasmin Santos com Minha Ajuda a Te Esquecer. Israel e Rodolfo e Juliette, sobre o Madrugada. Continua. 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

Madruga, hein, modão? Tiãozinho e Alessandro Codipoli, Paulino, amor de trem, fechando essa hora. Antes, Marcos e Belucci, papo de alma. Tá gostando, é? Tá bom, já tem mais uma hora por aqui, ó. Se prepare, lá vem Mato Grosso e Matias com o Thierry, Guilherme e Santiago, o César e o Paulinho com o Bruno e o Marrone.

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3: Três e quatro.
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0: E aí, tudo bem? Já tô de volta na sua sexta hora da saudade, né? A última hora toda especial e eu conto com você a partir de agora pra fazer aquela viagem no túnel do tempo sertanejo. Vem comigo, é? Bora começar então! Bom dia!
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0: Chico Rei Paraná! Essa é de 1991, há 30 anos no túnel do tempo! Que saudade!

0: Chitãozinho e Chororó, é assim que te amo, hein, modão? Essa é de 1990. Antes, Ataíde Alexandre, Doces Palavras. Teve Alain Aladim com Fonte de Prazer. E abrimos com Chico Rei, Paraná. Se tem mais saudade, bora!
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0: O Daniel, saudade faz doer. Que moda! Bom dia!

Preciso Muito Mais. Ei, modão, que saudade. Antes, Gilberto e Gilmar, Só Mais Uma Vez, viu? E abrimos com o Daniel. Tô a fim de matar a saudade com você após o intervalo. Tem muito mais. Você vai continuar com a gente, é? Então tá bom, não sai daí. Rapidinho intervalo. Segura!

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0: Oi, tudo beleza aí?
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0: Guilherme Santiago, eu nunca te esqueci. Que história, que amor. Ó. Oh.

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1: Gian Giovanni, a 7,95. Depois do adeus, o que vou fazer? O Mato Grosso e o Matias, antes tentei te esquecer. Leandro e Leonardo, foi um tiro em minha vida. E abrimos com o Guilherme Santiago. Vem cá comigo, vem. Bom dia.
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1: Christian Ralph, essa é de 92. Uau!

0: Que saudade, Rick Renner, mais de mil vezes cantarei, essa é de 98. Antes, Christian Ralph, o que tiver que vir, virá. Oh, obrigado por ter vindo com a gente nesta sexta. Amanhã, meia-noite, eu volto com muito mais e a programação toda especial do seu sábado, tá bom? A gente deseja uma ótima sexta-feira pra você, tudo de bom, tá? Indona, um abraço, forte aperto de mão, amigão. Bom fim de semana, gente. Tchau!
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5: 4 e 2.
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0: cidade.
1: Olá, querido povo de Deus. Quero saudar e acolher todas as rádios que conosco estarão na Santa Missa de hoje.
2: Revivendo minhas memórias, minhas lembranças.
3: Amados irmãos, hoje celebramos a festa de São Matias, apóstolo e mártir. Ele foi chamado a completar o colégio apostólico e a testemunhar a ressurreição de Cristo. Que a exemplo de São Matias, também nós permaneçamos fiéis a Cristo. Iniciemos esta celebração nesta quinta eucarística pedindo: Jesus Eucarístico, derrama sobre nós o fogo transformador do Espírito Santo. Cantemos.

0: Louvado seja nosso Senhor Jesus Cristo.
1: Para sempre seja louvado.
0: Bom dia, meus irmãos e irmãs.
1: Bom dia.
0: Que alegria estarmos aqui no santuário de Nossa Senhora de Guadalupe, de Jesus das Santas Chagas, para celebrar essa Santa Missa nesta quinta-feira eucarística. Por isso, digamos, graças e louvores se deem a todo momento
1: ao Santíssimo e Diviníssimo Sacramento.
0: Celebremos com alegria nesta data, 14 de maio, em que a Igreja celebra a festa do apóstolo São Matias. Em nome do Pai, e do Filho, e do Espírito Santo.
1: Amém.
0: A graça de nosso Senhor Jesus Cristo, o amor do Pai e a comunhão do Espírito Santo estejam convosco.
1: Bendito seja Deus que nos reuniu no amor de Cristo.
0: Irmãos e irmãs, como discípulos de Jesus, eleitos, chamados por Ele, reconheçamos os nossos pecados para celebrarmos dignamente os santos mistérios.

0: Deus Todo-Poderoso, tenha compaixão de nós, perdoe os nossos pecados e nos conduza à vida eterna.
1: Amém.
0: Na festa de São Matias, glorifiquemos ao Senhor com nosso hino de louvor. Música.

0: Oremos. Apresentamos ao Senhor as intenções para esta Santa Missa, pela vida dos novos associados, Tiago Elias Serapião, Agnaldo Silva de Souza, Raquel Januário Justino dos Santos, pela saúde de Maria Cecília, uma pequenina criança que está internada na UTI, pela saúde de Maria Eger, pelo aniversário de Mônica Alves de Souza, pelo aniversário de matrimônio, 43 anos de matrimônio, Irandir e Deusa Costa. Por suas intenções particulares, por você que está aqui no santuário, por você que nos acompanha e participa desde a sua casa. Ó Deus, que associaste São Matias ao Colégio dos Apóstolos, concedei-nos por sua intercessão, que na alegria de sermos agraciados por vosso amor, mereçamos ser contados entre os eleitos.
1: Jesus. Judas era um dos nossos e participava do mesmo ministério. De fato, no livro dos Salmos está escrito: fique deserta a sua morada, nem haja quem nela habite, e ainda, que outro ocupe o seu lugar. Há homens que nos acompanharam durante todo o tempo em que o Senhor Jesus vivia no meio de nós, a começar pelo batismo de João, até ao dia em que foi levado ao céu. Agora é preciso que um deles se junte a nós para ser testemunha da sua ressurreição. Então eles apresentaram dois homens, José, chamado Barzapás, que tinha o apelido de Justo, e Matias. Em seguida fizeram esta oração: Senhor, Tu conheces os corações de todos, mostra-nos qual destes dois escolhestes para ocupar neste ministério e apostolado o lugar que Judas abandonou para seguir o seu destino. Então tiraram a sorte entre os dois. A sorte caiu em Matias, o qual foi juntado ao número dos 11 apóstolos. Palavra do Senhor.
2: Graças a Deus. O responsório de hoje é o Salmo 112, que tem por antífona: o Senhor fez o indigente assentar-se com os nobres, todos.
3: O Senhor fez o indigente assentar-se com os nobres.
2: Salmodiemos.

0: O Senhor esteja convosco.
1: Ele está no meio de nós.
0: Proclamação do Evangelho de Jesus Cristo, segundo João.
1: Glória a vós, Senhor.
0: Naquele tempo, disse Jesus aos seus discípulos: como o Pai me amou, assim também eu vos amei. Permanecei no meu amor. Se guardardes os meus mandamentos, permanecereis no meu amor, assim como eu guardei os mandamentos do meu Pai e permaneço no seu amor. E eu vos disse isto, para que minha alegria esteja em vós e a vossa alegria seja plena. Este é o meu mandamento: amai-vos uns aos outros, assim como eu vos amei. Ninguém tem amor maior do que aquele que dá a sua vida pelos amigos. Vós sois meus amigos, se fizerdes o que eu vos mando. Já não vos chamo servos, mas vos chamo amigos, pois o servo não sabe o que faz o seu senhor. Eu vos chamo amigos, porque vos dei a conhecer tudo o que ouvi de meu Pai. Não fostes vós que me escolhestes, mas fui eu que vos escolhi e vos designei para irdes e para que produzais fruto, e o vosso fruto permaneça. O que então pedirdes ao Pai em meu nome, Ele vo-lo concederá. Isto é o que vos ordeno: amai-vos uns aos outros. Palavra da salvação.
1: Glória a vós, Senhor.
0: Meus irmãos e irmãs, hoje é dia de São Matias e podemos dizer, a partir da vocação e da eleição de São Matias, que os últimos serão os primeiros, que os últimos jamais serão os insignificantes. O grupo dos 12 apóstolos, depois da traição de Judas, estava incompleto, faltava um. Jesus havia escolhido desde o princípio 12 para permanecerem com ele, para segui-lo, a fim de que um dia estivessem prontos para de fato se tornarem apóstolos. De acordo com o que este nome significa, apóstolo significa enviado. No entanto, Judas traiu Jesus e por isso saiu, se afastou do grupo dos 12 apóstolos. E fique bem claro, em nenhum momento Jesus o afastou. Em nenhum momento Jesus condenou Judas. Em nenhum momento Jesus exilou Judas. Judas é que se afastou. Judas é que o traiu. Judas é que não experimentou a misericórdia de Deus. E então, a primeira decisão que os apóstolos vão tomar depois da ascensão de Jesus aos céus, como nós vamos celebrar no próximo domingo aqui no Brasil, a solenidade da ascensão do Senhor aos céus, a primeira decisão que eles vão tomar é esta: nem sequer ainda haviam recebido o Espírito Santo em Pentecostes. Nós estamos no capítulo 1 do livro dos Atos dos Apóstolos, Pentecostes é no capítulo 2. Essa é a primeira decisão: escolher alguém para suceder Judas, não para substituir. Muitas vezes na igreja nós usamos de maneira equivocada essa expressão. Por exemplo, um padre foi transferido de uma comunidade para outra. Ah, fulano substituiu Beltrano. Ah, um coordenador deixou de coordenar determinada pastoral, grupo, movimento, ministério dentro da nossa paróquia. Nós dizemos: ah, fulano foi substituído por Beltrano. Essa expressão está errada. Na igreja não existe substituição. Ninguém ocupa o lugar de outra pessoa. Cada qual tem o seu lugar dentro da igreja, enquanto membro do corpo de Cristo, que é a igreja. O que acontece quando alguém deixa algum cargo, algum ofício, ou exercer algum ministério? Essa pessoa, ela é sucedida. O que isso significa? Que alguém veio antes e alguém veio depois. É o que acontece na igreja até hoje, desde os tempos dos apóstolos até hoje. Os bispos são sucedidos, os papas são sucedidos, os padres são sucedidos. Ou seja, sempre tem alguém que vem depois, não para substituir, mas para suceder. E o que isso significa? Parece que são coisas similares, muito parecidas. Isso significa que uma pessoa dá continuidade à missão que outra até então exerceu. E é isso que acontece com Matias. Matias sucedeu a Judas. Matias dá continuidade à missão que Judas deveria ter dado e não deu. E por isso hoje nós meditamos o mistério da sucessão apostólica. O mistério da sucessão que está intimamente ligado ao mistério da eleição. É o que Jesus disse no Evangelho: não fostes vós que me escolhestes, mas fui eu que vos escolhi. Se nós estamos aqui hoje, é porque Cristo nos escolheu. Não foi tão somente porque me deu vontade de vir à missa, não foi tão somente porque me deu vontade de participar da adoração na quinta-feira eucarística. Eu não me tornei cristão por vontade própria, mas por eleição, por escolha de Deus, por vontade de Deus. Eu vos escolhi. Por isso nós podemos dizer: se hoje eu estou aqui, o Senhor me escolheu. Eu sou fruto do seu chamado. Eu sou fruto dos apóstolos, daqueles que uma vez escolhidos por Cristo, saíram pelo mundo, foram enviados a evangelizar. Evangelizar, e aqui nós sempre dizemos, evangelizar é preciso. E os apóstolos foram evangelizados para evangelizar, ou seja, eles foram em primeiro lugar alcançados, chamados para uma experiência de encontro pessoal com Cristo, porque não existe apóstolo sem antes haver discípulo. Quem é o discípulo? É aquele que tem uma experiência de intimidade com o Mestre, é aquele que bebe da palavra de Cristo, é aquele que escuta a palavra, é aquele que ora, é aquele que adora, é aquele que serve. Até a noite daquela última ceia, os apóstolos até então eram discípulos, eram servos. Olha o que Jesus disse no Evangelho: já não vos chamo servos, vocês não são apenas servos, vocês não são apenas discípulos, mas eu vos chamo amigos. Eu vos chamo para algo mais, eu vos chamo para ter mais intimidade, eu vos chamo para ter mais proximidade. Vocês não são mais um na multidão, vocês foram escolhidos por predileção. E por isso, nos outros três evangelhos, estamos lendo o Evangelho segundo João, durante o tempo pascal, nos outros três evangelhos, Mateus, Marcos e Lucas, quando Jesus chama os 12 apóstolos, os chama cada um por seu nome. Eles estavam na multidão, mas foram eleitos por predileção. E qual é a primeira vocação de um apóstolo? É ter intimidade com seu mestre e com seu senhor. E é por isso que é tão importante a adoração eucarística, sobretudo se for antes da celebração ou depois, porque por meio da adoração eucarística eu posso alimentar essa intimidade com aquele que é meu Senhor, e por isso eu adoro, e por isso eu o reverencio. Mas aquele que é meu Senhor, ele quer ser meu amigo, ele quer ter intimidade comigo, ele quer ter experiência comigo, ele quer se dar a conhecer. É o que Jesus disse no Evangelho: vocês são meus amigos. Ou seja, vocês não são igual a todo mundo. Celebrávamos o Dia das Mães, e quantas vezes nós, como filhos, sobretudo quando éramos pequenos, adolescentes, chegávamos para a mãe e dizia: ah, eu quero tal coisa, ou eu quero fazer tal coisa, porque fulano tem, porque fulano faz. Qual era a resposta da mãe? Vocês não são todo mundo. Essa era a resposta da mãe: vocês não são todo mundo. Jesus está dizendo hoje para os apóstolos ao redor da mesa, está dizendo para nós: vocês não são qualquer um, vocês não são mais um da multidão, vocês são aqueles a quem eu conheço, E por isso são aqueles a quem eu amo com amor de predileção, com amor de eleição. Vocês são aqueles que eu quero que estejam bem mais perto de mim do que os outros. Porque os outros, os da multidão, os demais, buscam o Senhor pelos milagres que Ele tem a oferecer. Mas eu vos chamo, não por causa dos milagres, mas eu vos chamo por causa da experiência que eu quero lhes oportunizar. E qual é a experiência que Cristo quer nos oportunizar, nos favorecer? A experiência de viver na sua presença. E por isso Ele diz: permanecei no meu amor. A multidão, ela vai e vem de acordo com suas pautas, demandas, necessidades. Na primeira exigência que o mestre faz, as multidões o abandonam. O discípulo, o servo, o amigo, o apóstolo é aquele que insiste em permanecer, mesmo quando a palavra do mestre é dura. Ah, como é consolador! Como é consolador quando Jesus nos diz: vinde a mim, vós que estáis cansados, vós que estáis fatigados, sob o peso dos vossos fardos, e eu vos darei alívio. Como é consolador ouvir isso, como faz bem, como anima. Mas o mesmo mestre que disse: eu vos darei alívio, é o mesmo que disse: se alguém quiser me seguir, renuncie a si mesmo, tome a sua cruz e me siga. É da boca do mesmo mestre e Senhor que sai isso. E é nessas horas que é difícil permanecer. Permanecer quando estamos sofrendo uma tribulação. Permanecer quando Deus demora a nos atender. Permanecer quando Ele permanece em silêncio. Permanecer quando somos perseguidos dentro e fora da igreja. Permanecer como somos incompreendidos. É por isso que a eleição se trata de uma iniciativa divina e não nossa. Porque se fosse uma escolha que fosse apenas nossa, na primeira dificuldade a gente sumiria da igreja. Na primeira aprovação a gente sumiria da igreja. No primeiro milagre não atendido, não recebido, nós desapareceríamos da presença do Senhor. É por isso que hoje Ele está dizendo: você não é mais um da multidão. Você é alguém que eu escolhi, alguém que eu elegi, alguém que eu consagrei, alguém que eu quero que permaneça e viva na minha presença, alguém que eu quero enviar como meu embaixador em meu nome. E por isso, meus irmãos, embora na Igreja Católica não haja ninguém que arrogue para si o título de apóstolo, certamente você já viu em outras igrejas cristãs o apóstolo fulano de tal, o apóstolo cicrano de tal. Mas na Igreja Católica, apostólica de origem, apostólica por essência, apostólica no seu fundamento, nós tivemos apenas 12 apóstolos. Todos os outros, como eu expliquei no início, são sucessores dos apóstolos, os bispos. Nem o Papa é chamado de apóstolo, é o sucessor de Pedro. Mas a Igreja é apostólica e nós temos uma vocação apostólica. Somos católicos, apostólicos. Essa é a essência da nossa igreja. Una, santa, católica e apostólica. E por isso Cristo também nos envia. Porque qual é a consequência da experiência que eu tenho com Cristo? O envio, a missão. É o que nós vamos ouvir no Evangelho domingo. Jesus, antes de ascender aos céus, depois daquele tempo de permanência, de experiência com seus discípulos, Ele os envia em missão. Ide por todo mundo e anunciar o Evangelho a toda criatura. Você que faz parte desta obra, desta associação, você que ajuda nesta missão, você tem uma vocação apostólica. Você foi enviado. Aqui você tem uma experiência. E lá fora, ao sair da igreja, você tem uma missão: anunciar Cristo, para que a alegria de todos seja plena, para que a alegria que aqui nós experimentamos, ela seja comunicada. Foi isso que os apóstolos fizeram. Eles não anunciaram uma doutrina, embora a doutrina seja importante, eles anunciaram uma experiência, da qual foram os primeiros a viverem, e por isso se tornaram, a partir do mistério da ressurreição de Cristo, que temos celebrado neste tempo pascal, testemunhas, testemunhas de uma experiência, de um chamado, de uma eleição. É assim que nós vamos produzir frutos. Não basta querer beber, não basta querer receber, é necessário oferecer, é necessário comunicar, evangelizar é preciso. Por isso, que a cada quinta-feira eucarística, nós possamos aqui, seja na adoração ao Santíssimo, na Santa Missa, nos abastecer, a fim de permanecer, custe o que custar, doa o quanto me doer, eu quero, Jesus, permanecer na tua presença, e eu quero trazer, por meio da minha experiência e do meu testemunho, tantos quantos precisam ouvir este anúncio, a fim de readquirir a esperança que um dia perderam. Essa é a nossa missão, evangelizar, nossa missão, nossa vocação apostólica, porque nós somos eleitos e escolhidos por Deus. Que assim seja. Amém.
2: Amém.
0: Apresentemos, meus irmãos e irmãs, nossas preces ao Senhor.
3: Ao final de cada prece, rezemos: Senhor, pela intercessão de São Matias, atendei-nos.
1: Senhor, pela intercessão de São Matias, atendei-nos.
3: Sustentai os bispos, sucessores dos apóstolos, para que em comunhão com o Papa, exerçam com dignidade a missão de ensinar, governar e santificar, nós vos pedimos.
1: Senhor, pela intercessão de São Matias, atendei-nos.
3: Iluminai os dirigentes do país, a fim de que se deixem conduzir pelo Espírito Santo e busquem governar em benefício da população e proporcionem a todos dignas condições de vida, nós vos pedimos.
1: Senhor, pela intercessão de São Matias, atendei-nos.
3: Abençoai que em meio às nossas comunidades surjam novos e entusiastas missionários, dispostos a propagar a boa nova, a exemplo de São Matias, nós vos pedimos.
1: Senhor, pela intercessão de São Matias, atendei-nos.
3: Fazei com que, alimentados pela Sagrada Eucaristia, permaneçamos unidos no amor fraterno e produzamos frutos de fé, serviço e caridade, nós vos pedimos.
1: Senhor, pela intercessão de São Matias, atendei-nos.
0: Tudo isso vos pedimos, ó Pai, por Cristo nosso Senhor.
4: Amém. 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Música.

0: Orai, irmãos e irmãs, para que meu e vosso sacrifício seja aceito por Deus Pai Todo-Poderoso.
1: Receba, ó Senhor, por tuas mãos este sacrifício, para a glória do seu nome, para o nosso bem e de toda a sua santa Igreja.
0: Aceitai, Senhor, os dons da

Senhor nosso, vós fundastes a igreja sobre o alicerce dos apóstolos, a fim de que ela seja na terra sinal permanente da vossa santidade, e anuncie a todo mundo o evangelho do reino dos céus. Por isso, agora e sempre, com todos os coros dos anjos, jubilosos, cantamos a uma só voz.

0: Verdade, vós sois santo, ó Deus do universo, e tudo o que criastes proclama o vosso louvor. Porque por Jesus Cristo, vosso Filho e Senhor nosso, e pela força do Espírito Santo, dais vida e santidade a todas as coisas, e não cessais de reunir para vós um povo que vos ofereça em toda parte, do nascer ao pôr do sol, um sacrifício perfeito. Por isso, ó Pai, nós vos suplicamos, santificai pelo Espírito Santo as oferendas que vos apresentamos para serem consagradas, a fim de que se torne o corpo e o sangue de vosso Filho, nosso Senhor Jesus Cristo, que nos mandou celebrar estes mistérios.
1: Enviai o vosso Espírito Santo.
0: Na noite em que ia ser entregue, Jesus tomou o pão, pronunciou a bênção de ação de graças, partiu e o deu a seus discípulos, dizendo: tomai todos e comei, isto é o meu corpo, que será entregue por vós.

Do mesmo modo, no fim da ceia, ele tomou o cálice em suas mãos, pronunciou a bênção de ação de graças e o deu a seus discípulos, dizendo: tomai todos e bebei. Este é o cálice do meu sangue, o sangue da nova e eterna aliança, que será derramado por vós e por todos, para a remissão dos pecados. Fazei isto em memória de mim.

0: Mistério da fé.
1: Anunciamos, Senhor, a vossa morte e proclamamos a vossa ressurreição. Vinde, Senhor Jesus.
0: Celebrando agora, ó Pai, o memorial da paixão redentora do vosso Filho, da sua gloriosa ressurreição e ascensão ao céu, e enquanto esperamos sua nova vinda, nós vos oferecemos em ação de graças este sacrifício vivo e santo.
1: Aceitai, ó Senhor, a nossa oferta.
0: Olhai com bondade a oblação da vossa Igreja e reconhecei nela o sacrifício que nos reconciliou convosco. Concedei que, alimentando-nos com o corpo e o sangue do vosso Filho, repletos do Espírito Santo, nos tornemos em Cristo um só corpo e um só Espírito.
1: O Espírito nos una num só corpo.
0: Que o mesmo Espírito faça de nós uma eterna oferenda para alcançarmos a herança com os vossos eleitos. A Santíssima Virgem Maria, Mãe de Deus, São José, seu esposo, os vossos santos apóstolos e gloriosos mártires, São Matias e todos os santos que não cessam de interceder por nós na vossa presença.
1: Fazei de nós uma perfeita oferenda.
0: Nós o suplicamos, Senhor, que este sacrifício da nossa reconciliação estenda a paz e a salvação ao mundo inteiro. Confirmai na fé e na caridade a vossa Igreja, que caminha neste mundo com o vosso servo, o Papa Leão, e o nosso Bispo José Antônio, com os bispos do mundo inteiro, os presbíteros e diáconos da família que reunistes em vossa presença, reconduzindo

0: E a vós, Pai de misericórdia, todos os vossos filhos e filhas dispersos pelo mundo inteiro.
1: Lembrai-vos, ó Pai, da vossa Igreja.
0: Acolhei com bondade no vosso reino os nossos irmãos e irmãs que partiram desta vida. Ailton, Antônio, Alceu, Antônio Donizete, Antônio Sanches, Beatriz, Brasilina, Elvira, Luciane, Márcios, Francisco e todos os que morreram na vossa amizade. Unidos a eles, esperamos também nós saciar-nos eternamente da vossa glória por Cristo Senhor nosso. Por ele dais ao mundo todo o bem e toda a graça. Por Cristo, com Cristo e em Cristo, a vós, Deus Pai Todo-Poderoso, na unidade do Espírito Santo, toda honra e toda glória por todos os séculos dos séculos.
1: Amém.
0: Rezemos com amor e confiança a oração que o Senhor Jesus nos ensinou.
1: Pai nosso que estais nos céus, santificado seja o vosso nome. Venha a nós o vosso reino. Seja feita a vossa vontade, assim na terra como no céu. O pão nosso de cada dia nos dai hoje. Perdoai as nossas ofensas, assim como nós perdoamos a quem nos tem ofendido. E não nos deixeis cair em tentação, mas livrai-nos do mal.
0: Livrai-nos de todos os males, ó Pai, e dai-nos hoje a vossa paz. Ajudados pela vossa misericórdia, sejamos sempre livres do pecado e protegidos de todos os perigos, enquanto aguardamos a feliz esperança e a vinda do nosso Salvador, Jesus Cristo.
1: Vosso é o reino, o poder e a glória para sempre.
0: Senhor Jesus Cristo, dissestes aos vossos apóstolos: eu vos deixo a paz, eu vos dou a minha paz. Não olheis os nossos pecados, mas a fé que anima a vossa Igreja. Dai-lhe, segundo o vosso desejo, a paz e a unidade. Vós que sois Deus com o Pai e o Espírito Santo.
1: Amém.
0: A paz do Senhor esteja sempre convosco.
1: O amor de Cristo nos uniu. Cordeiro de Deus, que tirais o pecado do mundo, tende piedade de nós. Cordeiro de Deus, que tirais o pecado do mundo, tende piedade de nós. Cordeiro de Deus, que tirais o pecado do mundo, dai-nos a paz.
0: Felizes os convidados para a ceia do Senhor. Eis o Cordeiro de Deus, que tira o pecado do mundo.
1: Senhor, eu não sou digno de que entreis em minha morada, mas dizei uma palavra e serei salvo. Jesus está no meio de nós e se oferece como alimento de vida eterna na Sagrada Eucaristia. Cantemos.

0: Oremos. Senhor nosso Deus, cobri vossa família com as bênçãos do céu e, por intercessão de São Matias, possamos participar eternamente da gloriosa sorte dos santos em vossa luz. Por Cristo nosso Senhor.
1: Amém. 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
0: Você que adquiriu ou trouxe alguma imagem para ser abençoada, tome agora em suas mãos. Oremos. Deus eterno e todo-poderoso, fonte e origem de toda bênção, nós vos pedimos que abençoeis e santifiqueis todos estes objetos e imagens feitos para recordar e honrar o vosso Filho, nosso Senhor Jesus Cristo, que convosco vive e reina na unidade do Espírito Santo.
2: Amém.
0: O Senhor esteja convosco.
2: Ele está no meio de nós.
0: Abençoe-vos Deus Todo-Poderoso, Pai e Filho e Espírito Santo.
2: Amém.
0: Ide em paz. A alegria do Senhor seja a vossa força.
1: Graças

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9: 5 horas.

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0: 5h30.
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Agora são exatamente 7 horas. Olha, gente, nós estamos com algumas interrupções na nossa torre de transmissão, né? O pessoal agora, nesse exato momento, só ouve melhor a nossa programação através dos nossos aplicativos, através da internet, porque tivemos um pico de energia aqui na cidade. Por essa razão, ainda na torre de transmissão, nós estamos com uma baixa tensão de energia, mas voltando, aí a nossa programação normal vai ficar normal com a volta também da energia. Então, por essa razão, né, o sinal pela o radinho, ele fica instável pela falta de energia na nossa torre de transmissão, mas a gente segue acompanhando a nossa programação através aqui do nosso aplicativo.

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0: Muito bem, minha gente, bom dia. Agora são exatamente 7 horas e 37 minutos. Uma excelente manhã para você. Muito obrigado pela sua audiência, obrigado pela sua companhia. E agora, na sequência, eu apresento para você as previsões do Zodíaco, nosso mapa astral, com o oferecimento de...
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0: Muito bem, agora são 7 horas e 38 minutos. A partir de agora, as previsões do Zodíaco, nosso mapa astral. Olha só, hoje o mapa astral vem falar sobre a linha da virada. A metade do mês já chegou com o céu carregado de decisões silenciosas. Hoje, os astros ativam um ponto raro de energia ligado à coragem de mudar rotas antes que o tempo obrigue. Essa sexta-feira vem com um clima de encerramento emocional, libertação mental e escolhas que podem redefinir o restante do mês de maio. Não é dia de insistir naquilo que está te travando, é dia de ajustar a estratégia e virar essa chave de vez. 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
4: Vamos

0: vermelho.
1: E agora, as previsões para Touro, de 21 de abril a 20 de maio.
0: Para você do signo de Touro, o céu favorece dinheiro, mas exige inteligência emocional. Controle impulsos e não misture a sua carência com apego, viu? Os números da sorte são 14, 31 e 52. A cor astral para você é o verde pistache.
1: Previsões astrais para você que é de Gêmeos, de 21 de maio a 20 de junho.
0: Geminiano e geminiana, hoje a sua comunicação vira uma arma bem poderosa. Uma conversa inesperada pode abrir portas importantes no seu final de semana. Os números da sorte são 3, 25 e 60. A cor astral para você é a cor azul petróleo.
1: E agora, os astros falam para você que é de Câncer, de 21 de junho a 21 de julho.
0: Canceriano e canceriana, bom dia! Nem todo silêncio significa paz. Os astros hoje estão pedindo menos drama interno e mais posicionamento. É hora de parar e esperar o sinal dos outros, tá bom? Os números da sorte para hoje é os números 11, 36 e 48. A cor sugerida pelos astros é a cor rosa.
1: Atenção, você que é de Leão, de 22 de julho a 22 de agosto. Os astros falam pra você.
0: A sexta intensa é cheia de olhares voltados para você, viu, Leão? Viu, Leão? Aproveite a energia magnética, mas sem alimentar orgulho desnecessário. Os números da sorte para hoje são 8, 40 e 67. A cor astral é a cor dourado solar.
1: E agora, as previsões astrológicas para você que é de Virgem, nascido entre 23 de agosto e 22 de setembro.
0: Virginiano, virginiana, hoje o excesso de cobrança pode travar o seu rendimento. Organize as suas prioridades e não tente resolver tudo sozinho ou até mesmo sozinha. Os números da sorte para hoje é o número 16, 29 e 51. A cor astral para você é a cor cinza lunar. Daqui a pouquinho a gente volta trazendo para você a segunda e última parte das previsões do Zodíaco, nosso mapa astral, com o oferecimento de...
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1: Agora são exatamente 7 horas e 49 minutos. Bom dia! Estamos apresentando para você as previsões do Zodíaco, nosso mapa astral, com o oferecimento de Sempre Internet.
2: Os astros falam agora para quem é do signo de Libra, de 23 de setembro a 22 de outubro.
1: Olá, Libriano. Olá, Libriana. Feliz sexta-feira para você, Libra. O universo coloca você diante de uma escolha emocional muito importante para que você possa equilibrar as situações que não tem mais sentido na sua vida e você ainda está insistindo. Por isso você está nessa situação difícil de controlar. Opte sempre pelo lado melhor que vai te dar resultados, tá bom? Os números da sorte é o 52... 31 e 7. A cor sugerida pelos astros é a cor branco.
2: Alô, alô, Escorpião. De 23 de outubro a 21 de novembro. Os astros falam com você.
1: Olha, Escorpião, algo que parecia muito confuso começa finalmente a fazer sentido, principalmente nos relacionamentos pessoais. A energia forte de encerramentos e renascimentos estão aí no seu caminho. Os números da sorte para hoje é o número 36, 14 e 81. A cor sugerida pelos astros é a cor preto.
2: E agora, as previsões astrológicas para você que é de Virgem. Agora, as previsões astrais para Sagitário, de 22 de novembro a 21 de dezembro.
1: Sagitariano, Sagitariana, bom dia, tudo bem, Sagitário? A sexta-feira hoje é perfeita para você sair da rotina, mudar os planos e principalmente experimentar algo novo. O inesperado será o seu combustível para o dia de hoje. Os números da sorte são 5, 42 e 18 e a cor sugerida pelos astros é a cor laranja.
2: Alô, você que é de Aquário, de 21 de janeiro a 19 de fevereiro. Os astros falam pra você. Previsões astrais para você que é de Capricórnio, de 22 de dezembro a 20 de janeiro.
1: Pra você do signo de Capricórnio, bom dia, Capricorniano, Capricorniana. Os astros estão favorecendo as decisões e crescimento profissional e principalmente a sua organização financeira. Porém, Capricórnio, só cuidado para não ignorar quem está tentando se aproximar de você. Essa pessoa pode ser uma grande chave de virada no seu caminho. Os números da sorte para hoje é o número 13, 37 e 70. A cor astral é a cor azul chumbo.
2: Alô, você que é de Aquário, de 21 de janeiro a 19 de fevereiro. Os astros falam pra você.
1: Aquariana, aquariana, sua mente vai acelerar muito mais do que está. Esse final de semana, grandes ideias têm a tendência de surgir, mas precisam sair do papel de imediato, tá bom? Aproveite esse momento do final de semana e comece a colocar as suas ideias em prática. Os números da sorte são o número 2, 28 e 49 e a cor astral é a cor prata elétrico.
2: E agora, as previsões para peixes, de 20 de fevereiro a 20 de março.
1: Pisciano e pisciana, confie mais naquilo que você sente antes que o universo precise repetir esse aviso que já está latente no seu coração, pois a sensibilidade elevada e a sua intuição afiada vão te levar para o caminho e direcionamento certo que você precisa. Basta confiar. Os números da sorte é o número 1, 53 e 26. A cor astral para você nesse final de semana é a cor verde oceano. oferecimento de Sempre Internet, apresentamos para você as previsões do Zodíaco, o nosso mapa astral aqui na Exclusiva FM, que volta amanhã, a partir das 8 horas e 15 minutos comigo, no programa Sucessando, com oferecimento de Sempre Internet.
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0: Agora são exatamente 8 horas em ponto, 8 e ponto. Bom dia para você, muito obrigado pela sua audiência, muito obrigado pela sua companhia. Agora é a hora do nosso devocional, é hora de agradecer a Deus pela semana que está se encerrando, pela semana que está se findando. Obrigado, Deus, por essa semana que está chegando ao curso final. Graças a Deus chegamos até aqui, porque o Senhor nos sustentou, porque a sua graça nos trouxe e nos permitiu chegar. Portanto, o nosso coração se enche de alegria, se enche de gratidão pelas coisas boas e pelas coisas não tão boas também que vieram acontecer. Tudo é aprendizado na nossa vida. Tudo acontece no tempo certo de Deus. Por isso, o nosso coração se enche de alegria nesse momento, para pedir a tua proteção sobre a nossa casa, sobre a nossa família, sobre o nosso trabalho, sobre todas as coisas. E seremos sempre obedientes na tua palavra, porque nós temos fé e acreditamos sempre que a sua luz, ó Pai, sempre vai nos iluminar e vai nos fortalecer. O Senhor é o nosso pastor e nada vai nos faltar. O Senhor é o meu pastor e nada vai me faltar. O Senhor é o nosso pastor e nada vai nos faltar. Amém.
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2: O grande jogador francês Zinedine Zidane confessou que prefere morrer a perdoar o jogador italiano Marco Materazzi, que xingou a sua mãe na decisão da Copa do Mundo de Futebol de 2006. O mundo inteiro viu perplexo a cena de Zidane dando uma cabeçada no jogador italiano e sendo imediatamente expulso de campo, obstaculizando a seleção francesa de sagrar-se campeã do mundo. Há pessoas que vão levar para o túmulo suas mágoas, porque jamais se dispuseram a rasgar os abscessos da alma. Há pessoas doentes e sem paz por causa do ressentimento. A mágoa atormenta e escraviza. É um verdugo implacável que prende as pessoas na masmorra do ódio. Você é escravo da pessoa de quem nutre mágoa. Se você perdoa, você é livre. Se você não perdoa, você é escravo. Se você não perdoa, adoece física, emocional e espiritualmente. Se você não perdoa, não pode ser perdoado. A mágoa é uma cela de prisão escura que destrói os relacionamentos. A mágoa é uma espécie de autodestruição. É como tomar uma dose letal de veneno, pensando que o outro é quem vai morrer. Não viva como prisioneiro da mágoa. Tome a decisão de perdoar. O perdão cura e liberta. O perdão constrói ponte onde a mágoa cavou abismo. O perdão restaura a alma e cicatriza feridas abertas. O perdão reconcilia você com Deus e com o próximo.
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Conta-se que um rei certa manhã foi ao seu jardim e encontrou as plantas murchando e morrendo. Perguntou ao carvalho que ficava ao lado do portão o que significava aquilo. Descobriu que a árvore estava cansada de viver, porque não era alta e elegante como o pinheiro. O pinheiro, por sua vez, estava desconsolado, porque não podia produzir uvas como a videira. A videira ia desistir da vida, porque não podia ficar ereta, nem produzir frutos delicados como o pessegueiro. O gerânio estava gastado, porque não era alto e fragrante como o lírio. E o mesmo acontecia em todo o jardim. Chegando-se ao amor perfeito, encontrou sua corola brilhante e erguida alegremente como sempre. Muito bem, meu amor perfeito. Alegro-me de encontrar no meio de tanto desânimo uma florzinha corajosa. Você não parece nem um pouco desanimado. Não, não estou. Eu não sou de muita importância. Mas achei que se no meu lugar o senhor quisesse um carvalho, um pinheiro, um pessegueiro ou um lírio, teria plantado um deles. Mas sabendo que o senhor queria um amor perfeito, estou resolvida a ser o melhor amor perfeito que posso. Senhor, eu quero estar onde me queres, ser fiel e dar frutos para Deus, onde tu me puseres. Os que se deram a Deus sem reservas estão contentes em qualquer situação, pois querem só o que é a vontade dele e desejam fazer para ele tudo o que ele quiser. Esvaziam-se de tudo e nisso encontram tudo 100 vezes mais. Divino Espírito Santo, luz e graça do universo, iluminai nosso planeta, clareando nossas mentes.

0: do livro de Mateus. Naquele tempo, respondendo Jesus, disse: Graças te dou, ó Pai, Senhor do céu e da terra, que ocultaste essas coisas aos sábios e entendidos e as revelaste aos pequeninos. Sim, ó Pai, porque assim te aprouve. Todas as coisas me foram entregues por meu Pai, e ninguém conhece o Filho senão o Pai. E ninguém conhece o Pai, senão o Filho, e aquele a quem o Filho o quiser revelar. Vinde a mim todos os que estáis cansados e oprimidos, e eu vos aliviarei. Tomai sobre vós o meu jugo, e aprendei de mim, que sou manso e humilde de coração, e encontrareis descanso para as vossas almas. Porque o meu jugo é suave e o meu fardo é leve. Você não está sozinho, porque cada dia é um novo dia e um recomeço.
1: Bom dia, povo de Deus. Bom dia, família amada. Louvado seja meu Senhor por o início deste dia. Louvado seja Deus porque você está aí com o rádio ligado. E vamos juntos em oração. Em nome do Pai, do Filho e do Espírito Santo. Amém. Senhor, o dia começa. Em nome da Trindade, eu me coloco na tua presença. Amado Senhor, assim como a escuridão deu lugar à luz com o nascer do sol, que como fruto desta oração, Senhor, eu posso experimentar a presença do Teu Espírito em todos os meus afazeres. Que a força do Teu Espírito me acompanhe, Senhor, neste dia, na vida profissional, que eu possa me empenhar veementemente para em tudo ser bem sucedido, Senhor. Peço, Senhor, que no meu ambiente de trabalho haja harmonia e paz, afaste a falsidade, a mentira e a discórdia. Senhor, se alguém de mim se aproximar para denegrir a imagem do meu irmão, sela os meus ouvidos à calúnia e minha boca a toda maldade. Amado Senhor, que a força do Teu Espírito me acompanhe na vida pessoal, nas minhas decisões, nas opções, que o Teu Espírito Santo me ilumine em cada decisão a ser tomada, no olhar a ser dado, na mão a ser estendida, nos braços dispostos sempre a acolher. Senhor, no início deste dia, que o Teu Espírito esteja tão plenamente em mim, que eu possa, Senhor, trabalhar, conseguir o pão de cada dia com o suor do rosto, mas que os anjos velem sobre a minha família. Velem sobre aqueles que ficam em casa, os que vão ao trabalho. Afaste, Senhor, de todo o perigo, do corpo, da alma. E que no final deste dia, Senhor, todos nós possamos nos reencontrar em casa, cansados, porém protegidos e sem dúvida com a Tua bênção, guardados no Teu amor. Amado Senhor, o dia começa, e com Tua presença, com Tua força, tudo enfrentaremos com fé, certos da vitória. Pai nosso, que estais no céu, santificado seja o vosso nome, venha a nós o vosso reino, seja feita a vossa vontade, assim na terra como no céu. O pão nosso de cada dia nos dai hoje. Perdoai-nos nas nossas ofensas, assim como nós perdoamos a quem nos tem ofendido. E não nos deixeis cair em tentação, mas livrai-nos do mal. Amém. Nossa Senhora de Fátima, rogai por nós.

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0: Agora são exatamente 8 horas e 24 minutos, minha gente. Bom dia! Olha, é o seguinte, hoje é sexta-feira, né? Clima de sexta-feira é bom demais. E por isso, eu já quero convidar você para participar aqui da nossa programação. Hoje nós temos prêmios, viu? Olha só, hoje nós temos nessa sexta-feira, já quero convidar você para participar das nossas promoções. 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Que coisa boa! Nós também temos hoje o nosso delicioso Mac Burger, do gentil oferecimento lá da Marcelene, do Alex e também do Alaf. 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
1: Bom dia, Cássio. Aqui é a Renata do Buriti do Canto. Queria mandar um abraço para minha mãe, que tá fazendo aniversário hoje, a dona Seri. E um abraço também meu filho Carlinho, minha nora Fabíola, minha filha Aninha, o namorado dela Alexandre, minha filha Gabi e para nós todos aqui do Buriti do Canto. E eu queria pedir a música... Parabéns pra você com Leandro e Leonardo, com minha mãe. Se der pra tocar aí, viu? E eu queria participar das promoções também. Abraço pra vocês da rádio.
0: Olha só que coisa boa. Um grande abraço pra dona Siria, que tá fazendo aniversário hoje. Parabéns, felicidades, que essa data repita por muitos e muitos anos. Está recebendo o carinho de todos nós aqui da rádio, também da Renata, do Haroldo, da Ana Luísa, Carlos Daniel, enfim, toda a família hoje que está abraçando. Parabéns, felicidades e que essa data repita por muitos e muitos anos. Tudo de bom!
2: Parabéns, meus parabéns, feliz aniversário.
0: Parabéns, feliz aniversário, né? Aproveitando também a Andréia hoje, tá fazendo aniversário, a esposa do Bill, a mãe do Matheus do Corte hoje. Matheus hoje vai patrocinar o churrasco, né? Nesse final de semana pra Andréia, que está fazendo aniversário. Coisa boa, muita gente participando aqui da nossa programação. Deixa eu mandar um grande abraço pra dona Delma, também tá aí com a gente. Alô, dona Delma, bom dia!
3: Bom dia, Cássio. Quer participar do sorteio aí? Manda passa uma música bonita pra mim aí, chamada Batista, o Boleto Azul. Um abraço.
0: Um abraço também pra senhora, tudo de bom. Muito obrigado pela audiência, muito obrigado pela companhia sempre aqui na nossa programação. Um abraço aqui também vai para o nosso amigo John Leno, que está aqui no bairro Várzea das Flores. Alô, pessoal do bairro Várzea. Alô, John, bom dia pra você, meu querido, tudo de bom. Muito obrigado pela sua audiência, muito obrigado pela companhia. Pessoal também aqui no bairro Volta do Brejo, já marcando presença. Bom dia pra Juliana, abraço aqui pra Helena, o Alexandre Cássio Ameno, Thelma Ameno, e a Lohane Martins, Gilberto Campos, todos vocês aí sempre na sintonia da nossa programação, tudo de bom, viu?
4: Bom dia, Cássio Amorim, tudo bem com você?
0: Bom dia!
4: Sou Maria Patricida de Pompeia Velho, tô querendo participar da promoção. Ah não, Cássio, eu tô cansado de tanto participar da promoção pra ganhar esse rádio, e os rádios não saem pra mim de jeito nenhum. Bom dia, hoje, às vezes hoje eu ganhei esse rádio, né? Um abraço pra vocês, bom dia, dá um abraço pros meus filhos, Josimar, Gerson e Janice, meus netos Kai, Karen e Eric, as minhas noras Kelly e Merciana, e meu genro Fábio e Isaías, e um abraço para vocês todos aí na rádio, e para meus irmãos aqui em Pompeu Velho, tchau, com Deus, um abraço para vocês, bom dia.
0: Bom dia, Maria Josafá, para você também tudo de bom, muito obrigado pela sua audiência, muito obrigado pela sua companhia sempre aqui na nossa programação,
5: bom dia,
0: viu?
5: Bom dia, Cássio Amorim, tudo bem? Aqui é a Lucilene da Silva, eu queria participar das promoções e queria mandar aquela música, Mil e a Lágrima Te Dou, para minhas filhas, de Leonardo. E queria também mandar para o meu namorado, que chama Rony, e meu número é 998-26674-12.
0: Tá certo, Lucilene. Bom dia pra você também, pra toda a sua família, viu? Muito obrigado pela sua audiência, muito obrigado pela sua companhia sempre aqui na nossa programação. Lucilene tá sempre aqui comigo, aqui na exclusiva, tá aí participando hoje. Forte abraço pra você. Deixa eu ver ali. Alô?
6: Alô, bom dia.
0: Bom dia, tudo beleza?
6: Tudo beleza, e você?
0: Eu tô ótimo, graças a Deus. Com quem estou falando?
6: Com o Levi.
0: O Levi da Floricultura?
6: Levi da Floricultura,
0: isso. Tá aí trabalhando muito, Levi?
6: Tá agarrado, meu filho.
0: Tá agarrado? Agarrado. Coisa boa.
6: Tá agarrado, meu filho. Isso aqui não desgarra, não.
0: Isso aí não desgarra, não, Levi?
6: Não, aqui não. Aqui, eu te falar, aqui é fogo, viu?
0: É fogo. E tem muita gente aí pra te ajudar, Levi?
6: Tem nada, só eu mesmo e a Cristiana.
0: E cadê ela?
6: Ah, ela não chegou ainda não, ué.
0: Até agora?
6: É, ué.
0: Meu Deus do céu. Tudo nas suas mãos, né, Levi?
6: Tudo, né? Tudo é o pé direito aqui e é eu.
0: Meu você Deus. Você sabe? Eu sei, isso aí eu tô careca de saber. Por isso mesmo que eu tô insistindo pra você falar isso mesmo.
6: Você sabe que...
0: Eu sei.
6: Se não foi eu, ela tá com a mão quebrada e o abraço.
0: É, eu sei, eu tô sabendo de tudo. Inclusive, você quer aproveitar e mandar abraço, Levi?
6: É, manda um abraço pra minhas filhas, viu? E uma música bonita aí.
0: Qual o nome das suas filhas? Vamos ver, vai falar o nome delas.
6: Amanda, Renata, Jéssica e Regiane.
0: E Regiane, tá certo, um abraço pra as filhas... Oi?
6: Regiane trabalha no Frigo Real.
0: No Frigo Real, olha só. Um grande abraço para todo o pessoal do Frigo Real. Tá lá sempre acompanhando a nossa programação também. Beijo para vocês aí no Frigo Real. Gente, é lá na Padre João Porto, não é?
6: É, sim.
0: Isso mesmo, um grande abraço. Muito bem, Levi. Muito obrigado pela sua participação. Feliz sexta-feira para você. E bom, bom final de semana para você descansar, viu?
6: Serviço demais, meu filho. Ixa.
0: Tem muito serviço?
6: Tem demais.
0: Não vai descansar nada?
6: Vai nada.
0: Tá certo, então. Um abraço pra você aí, viu?
6: Falou, um abraço. Outro. Tchau, obrigado.
0: Abraço, né, pra todo o pessoal aí no centro da cidade, Levi, pessoal aí da Floricultura, sempre acompanhando a nossa programação. Tudo de bom!
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0: Agora são 8 horas e 48 minutos. Esse é o som de Eduardo Costa aqui na nossa programação. Cleiton Romário, Diego Vitor Hugo, Atitude 67 e Gustavo Lima compôs essa nossa sequência, que é uma sequência de respeito. Gustavo Lima, Atitude 67, Diego Vitor Hugo, Eduardo Costa, enfim, são só cantores top, né? Um grande abraço para você. Daqui a pouquinho a gente volta trazendo muito mais alegria e sucesso no seu final de semana. Fique ligado!
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0: Olha, agora são 8 horas e 54 minutos, 8 e 54, o tempo tá passando muito rápido. Só não pode passar aí, ó, a sua vontade de participar do nosso programa, porque hoje nós temos kit churrasco no gentil oferecimento do Shopping da Carne Frigotudo. 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Que coisa boa, muita coisa aqui hoje na nossa programação, então participe,
1: Bom
0: viu?
1: dia, Cássio Marinho. Deus abençoe imensamente a nossa sexta-feira.
0: Amém.
1: Bem, hoje eu não quero ganhar prêmio, não, viu? Só quero participar mesmo. Ai, ai, da programação. E eu quero pedir uma música, eu quero Panda.
0: Panda.
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0: Olha, você acredita que essa música tá aqui, ó, programadinha? É a próxima. O pessoal agora tá gostando bastante, né, das músicas do Panda. O cara tá fazendo maior sucesso aqui, pelo menos na rádio. Todo mundo gosta de pedir a música do Panda. Olha
2: Bom
0: só.
2: dia, Cássio Morim. Bom dia a todos da rádio. Bom dia a todos os ouvintes. Aqui é do Sinai de Cidade Jardim. Gostaria de desejar para todos um bom final de semana, com muita paz, saúde, juízo. E gostaria de colocar meu nome nas promoções, se tiver, Sinépolis da Silva, Cidade Jardim. Meu telefone é 3961-9171. E beijos para todos vocês. Se puder colocar para nós, Ana Castelo, José Filipe, eu agradeço.
0: Ah, com certeza. Ana Castela, Zé Felipe, o Panda. É, o pessoal pede mesmo. Um grande abraço para você, viu? Tudo de bom, muito obrigado pela companhia. Inclusive, deixa eu mandar um grande abraço pro Gustavo Henrique. Alô, pessoal, na Triliderança Móveis Tubulares. Abraço para todos vocês aí acompanhando a nossa programação. Pessoal da Triliderança Móveis Tubulares. Um grande abraço pro nosso amigo Gustavo, lá do bairro Casas Populares, e todo o pessoal, toda a equipe da Triliderança Móveis, sempre aí na sintonia da nossa programação. Que Deus abençoe poderosamente também a todos vocês aí trabalhando. Tudo de bom, viu? Obrigado pela companhia sempre. Um grande abraço para você, Divânia. Vem para cá.
3: Bom dia, Cássio, que é Edivane. Eu queria que você mandasse um abraço para minha mãe Vilma, para meu pai Wilton, meus filhos Yara, Isaac, meu marido Haroldo. Queria participar da promoção. Churrasco, churrasco, sanduíche, sanduíche. Tchau, Cássio.
0: Tchau, um abraço para vocês aí, tudo de bom, viu? Muito obrigado pela audiência, obrigado pela companhia sempre aí na nossa programação. Aproveito, né, para mandar um abraço também muito especial para os nossos amigos em Silva Campos. Alô, pessoal de Silva Campos também aí na sintonia da nossa programação. Abraço para nossa querida amiga aí, ó, a Adriana, na sintonia da nossa programação. Bom dia, Adriana. Deixa eu mandar um abraço aqui também, muito especial para os meninos que estão acompanhando a nossa programação. É o Luizinho, é o Luiz Augusto, lá da Rua São Geraldo. Um grande abraço para você, Luiz. Muito obrigado pela companhia, o filho das dores, esse, ó. Um grande abraço para Dasdô, Geraldinho e toda essa família maravilhosa aí da Dasdô, sempre acompanhando também a nossa programação. Bom final de semana para vocês aí, viu? Abraço aqui também, muito especial para o nosso amigo Júlio Alexandre, e tá lá no bairro Loteamento, o pessoal do bairro Loteamento e também do bairro Morada do Sol. Ah, na sintonia da nossa programação, a Aliama, não sei se eu tô pronunciando certo esse nome, a Lima Eliane de Mendonça, no bairro Centro, na sintonia da nossa programação. Muito obrigado pela audiência, muito obrigado pela companhia. Abraço pro Robinho, pessoal lá no centro da cidade, na sintonia da nossa programação, tá lá na Arthur Motos. Abraço para vocês aí, tudo de bom. Bom trabalho, boa sexta-feira. Bom dia também para Tânia Maria de Oliveira Maciel, tá lá no bairro Loteamento, na sintonia da nossa programação. Bom dia para você, tudo de bom, boa sorte. Também tá aí participando da nossa promoção.
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0: Agora são 9 horas e 8 minutos, e o 9 e 8? Esse é o som de Simone Mendes, Direitos Iguais. É música nova. Zenete Cristiano, Seu Polícia. Panda, Eu Te Seguro. Onde quer que você esteja, muito obrigado pela sua audiência, muito obrigado pela sua companhia, sempre aqui na nossa programação, viu? Olha só, hoje nós temos muita gente nova participando aqui do nosso programa. Alô!
1: Opa!
0: Bom dia! Tudo beleza com você?
1: Tudo em paz, graças a Deus, e você?
0: Ah, eu tô ótimo, graças a Deus. Escuta aqui, você é o Jonathan Douglas.
1: Isso.
0: Você fala de qual bairro?
1: Várzea das Flores.
0: Pessoal do bairro Várzea das Flores, a gente tem uma audiência muito grande ali no bairro Várzea das Flores. Você não precisa de ficar tímido não, viu? Inclusive, eu tô vendo ali que você faz viagens e transportes, é isso?
1: Isso.
0: Como é que faz, hein, esse serviço seu? Como que você trabalha? Conta pra gente.
1: Olha, eu trabalho assim na prefeitura, né? Durante o dia, à tarde eu pego fretes.
0: Ah, olha só, então à tarde você pega fretes pra fazer dentro da cidade ou fora da cidade de Pompeu?
1: Todos os tipos.
0: Todos os tipos,
1: dentro,
0: tá certo.
1: Dentro de Pompeu, fora de Pompeu.
0: Ah, Martinho Campos, Abaeté, Sete Lagoas, precisar de Belo Horizonte, você também vai tranquilo.
1: Isso.
0: Qual que é seu telefone? 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
0: 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Falei certo, Jonathan?
1: Isso mesmo.
0: Isso aqui mesmo. Quer mandar abraço pra alguém?
1: Um abraço pra minha família, pra minha mãe, pra todo mundo aí.
0: Qual que é o nome da sua mãe?
1: Isaura.
0: Ah, um grande abraço pra Isaura e todo o pessoal do bairro Várzea das Flores. Bom final de semana pra você e tudo de bom, viu?
1: Obrigado, valeu.
0: Valeu, um bom trabalho pra vocês aí. Olha, deixa eu mandar um abraço aqui também, muito especial pras meninas que estão acompanhando a nossa programação lá no Viveiro do Pitacês. Um grande abraço para todas vocês aí, meninas. Muito obrigado pela audiência, obrigado pela companhia. Tá sempre aí participando também da nossa programação. Alô? Alô?
2: Alô?
0: Bom dia.
2: Bom dia.
0: Com quem estou falando?
2: Com a Alima.
0: Alima. O seu nome é... Fala, isso. Pronuncia Alima.
2: Isso, Alima Elaine.
0: Alima Elaine, tá certo. Você fala de qual bairro, Alima?
2: Centro.
0: Do bairro Centro. Tá trabalhando?
2: Isso. Não, tô em casa.
0: Ah, tá certo. Um grande abraço pra todo o pessoal do bairro Centro. Quer aproveitar e mandar abraço, Alima?
2: Sim, eu quero mandar um abraço pra minha filha Emilai.
0: Como é que é o nome?
2: Aniversário hoje.
0: Qual que é o nome dela?
2: Emilai.
0: Emilai?
2: Isso.
0: Tá certo. Ela tá fazendo quantos aninhos?
2: 23.
0: Então já são... Isso. 23 anos.
2: Isso.
0: Tá certo. Um abraço pra ela, que Deus abençoe grandemente, que vocês possam comemorar essa data tão importante do aniversário com muita alegria e com muita paz. Tudo de bom pra vocês aí, viu?
2: Obrigado, vocês também.
0: Um abraço.
2: Outro.
0: Alima, é um nome diferente. Alima, legal.
2: É.
0: O pessoal tem dificuldade de pronunciar seu nome?
2: Tem.
0: Então você já tá acostumado com isso, né?
2: Já tô acostumado. Quase ninguém sabe falar, não.
0: Tá certo. Um abraço pra você, viu, Alima?
2: Obrigado, pra você também.
0: Tchau. Olha aí, a Alima tá aí falando com a gente. Grande abraço pra você. Larissa Stephanie tá lá no bairro Loteamento. E também a Edna. Você não colocou o nome dela, mas eu sei que a Edna também tá lá na sintonia. Um abraço pra você, Larissa. Tudo de bom, pessoal do bairro Morada do Sol.

meus noveleiros de plantão. E chegando por aqui com o capítulo da sua novela preferida, aquele resuminho que acontece, né? De segunda a sexta por aqui, ó. Hoje, quinta-feira, 14 de maio, em A Nobreza do Amor, a Álica Lúcia explica a Tonho que as pessoas não compareceram à festa de inauguração do ateliê. Ah, tadinha, né, da Álica. Tudo culpa daquela malvada, né? Que tocou fogo aí nos convites. Bem, Mirinho se irrita ao ver Tonho com Álica Lúcia. Ah, hoje também aquele momento especial de Álica e Tonho. É sua primeira noite de amor. Ai, que delícia. Viriato questiona Sebastião sobre a entrega dos convites para a inauguração do ateliê. Aurelinda revela a Marta e Diógenes que Virgínia sabotou os convites de Álica Lúcia. E Caetana conta a Tonho sobre as supostas boas ações de Mirinho. E o rapaz desconfia. Ainda hoje, Álica afirma a Niara que precisa contar a Tonho sobre sua verdadeira identidade. E ainda hoje, Kenny alerta Gendal sobre Manny. José proíbe Álica de contar a verdade sobre sua família a Tonho. Tudo isso acontece no capítulo desta quinta, 14 de maio, em A Nobreza do Amor. Vamos lá para mais um capítulo de Coração Acelerado, quinta-feira, 14 de maio. Ele falou que se eu botasse o meu chapéu, acabou. Amorzinho tenta demitir Roney. Valmir desconfia de Nayane ao conversar com Irene sobre a moça. A Laor e a Laorzinho convocam uma votação para expulsar Roney do grupo Amaral. Mas e lá salva o comparsa? Ainda hoje, Eduardo aconselha Valéria sobre a criação de Sol, né? Pra hoje ainda, Black sugere a Alana, que agrade Eduarda, cantem no festival promovido pelo grupo Amaral. Tudo isso vai acontecer no capítulo desta quinta-feira, né? Em Coração Acelerado. E eu volto já trazendo aí, não o resumo, né, de Três Graças, como todo final de novela, a gente não tem acesso, tá? É surpresa! Então, mais claro que a gente fala da substituta de Três Graças, quem ama cuida, tá? No capítulo

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3: Bom dia, Cássio Amorim! Sextou, até que enfim é sexta-feira! Sexta-feira, meio-dia! Quem fez, quem não fez mais, mas meio-dia, papai! Você pode olhar que vai ser assim, em nome de Jesus! Ó, manda um abração pra galera toda do Curti Cumprido, lá do Trigo Real, minha família Trigo Real, pra todos os meus parentes, especial minha prima Lívia que tá cobrando, que eu não tô mandando um abraço pra ela. Um abraço pros amigos da rodagem aí, né, meus trutas que tá comigo sempre, o Gaúcho, mais o Juliano, tem mais os outros colegas aí, mas vamos falar os que tá com a gente. Fazendo um podcast esse áudio. E toca uma música boa, animadaça pra nós hoje, que é sexta-feira, né?
4: Ô, Cássio, eu esqueci de falar, eu quero participar de todas as promoções. E é hoje que eu vou ganhar esse kit churrasco. Então, eu quero...

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1: Bom dia, Cássio. Esse áudio que eu tô mandando é pra você. Ô, Cássio, eu, mesmo sem eu ser convidada, eu convidei o meu esposo para nós ir na rádio um dia, fazer uma visita, porque diz ele que ele não sabe como funciona uma rádio, sabe? Diz ele que nunca colocou os pés dentro de uma rádio. Aí eu falei para ele que o dia que nós formos em Pompeu com prazo, eu vou levar ele aí na rádio exclusiva, viu? Só que eu falei para ele que eu não considero, pelas poucas vezes que eu fui aí, eu não considero uma rádio, eu considero uma casa aconchegante. Todas as vezes que eu fui aí, eu fui muito bem recebida, sabe? Aí nós dois ficou tratado. Digo, nós fomos em Pompeu com prazo, aí você me aguenta, viu? Aí nós vai aí na exclusiva, te fazer uma visita, visitar a rádio, e para ele conhecer, viu? A rádio, quer dizer que ele não conhece uma rádio. Já está com 67 anos, diz ele, nunca pôs o pé numa rádio. Eu convidei ele e ele aceitou meu convite. Você fica com Deus, Deus te abençoa muito, viu? Nós gostamos muito do você e do seu programa, toda a programação da Exclusiva. Tudo de bom para você.
2: Fim de...

Bem, com estreia, segunda-feira, Quem Ama Cuida, escrita por Valcir Carrasco e Cláudia Souto. A trama é protagonizada por Letícia Collin, adoro, Adriana, no caso, né? Focando aí em uma fisioterapeuta envolvida em um mistério após a morte do seu paciente rico, interpretado por Antônio Fagundes. É, quer saber mais sobre essa história? A gente conta no próximo capítulo, tá bom? Então é isso. Vem aí a partir de segunda-feira. Quem ama, cuida. E hoje, o penúltimo capítulo de Três Graças. Fiquem bem. Amanhã eu volto.

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0: faltando 10 minutos para as 10 da manhã. Bom dia! Exclusiva FM 97,9. Esse é o som de Panda, Corpo Nu. Aonde quer que você esteja, uma excelente sexta-feira para você. Bom final de semana. Que Deus abençoe grandemente a sua vida. Fique à vontade. A gente vai na nossa programação do Bom Dia Cidade. Aqui na Exclusiva.
1: Até que enfim a sexta-feira!
2: Até que enfim a sexta-feira!
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0: Ai, tá forró arretado, gente! Aí, ó, Thiago Jonathan! Aonde quer que eu vá, hein? Bom dia, Pompeu! Bom dia, região do Alto São Francisco! Bom dia, Exclusiva!
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1: Tava conversando com a senhora, ela falou comigo assim, ah, padre, sabe o que eu tô fazendo? E não. Me fala se é pecado. Me fala. Meus filhos deram pra sair agora. Antes eu ficava acordada, meia-noite, uma, ia na sala, três, falava, ai meu Deus do céu, morreu, foi assaltado. 4 horas, para um carro lá em casa, uma caminhonete, ele em cima da caminhonete com os colegas, eu falei, ah, cachorro, e eu aqui morrendo de preocupação. Aí, mãe sabe disso, o filho entra, vai a mãe falar ainda, não, meu filho, eu tava preocupado, ele acha ruim ainda. Ah! Aí dormi, ele falou, sabe o que eu faço hoje? Largo meu celular pra tocar, se precisar tocar, põe do meu lado e ó, durmo 9 horas da noite. Mas por que a senhora consegue dormir? Porque, padre, eu aprendi uma coisa, eu já falei isso aqui e ela repetiu. Notícia boa vai de carroça. Tragédia vai de avião a jato. Eu tenho certeza, se o meu celular não tocou, ele tá na farra. Que a hora que acontecer qualquer coisa, o primeiro celular que vai tocar vai ser o meu. Então, não adianta eu ficar ansiosa. O que eu tenho feito? Deito e durmo igual uma pedra. Não é que essa mulher não está cuidando dos filhos. Ela aprendeu a não sofrer por aquilo que ela não pode fazer nada. O que ela pode fazer pelo filho dentro da casa dela, ansiosa porque ele não chegou? Nada. O que essa mulher aprendeu? Vou dormir. Tá ganhando horas de sono. Tá com a pele mais bonita. O marido tá mais satisfeito.
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1: Muito bem, a partir de agora saudade não tem idade, porque é bom a gente relembrar os bons momentos através da música.

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1: Da Associação Evangelizar é preciso e todas as plataformas digitais. Sexta-feira da Misericórdia, Jesus das Santas Chagas, restaurai o meu coração em nome do Pai, do Filho e do Espírito Santo. Amém. Escute, pare um pouquinho o que você está fazendo e deixa a palavra de Deus entrar no ouvido e decantar, repousar em seu coração. Naquele tempo, disse Jesus a seus discípulos: em verdade eu vos digo, vós chorareis e vos lamentareis, mas o mundo, em contrapartida, que acrescento eu, vós, meus discípulos, falando aos apóstolos, falando a nós, vós chorareis e lamentareis, mas o mundo se alegrará. Vocês, meus discípulos, ficarão felizes, eu estou atualizando o texto, mas a vossa tristeza se transformará em alegria. Dois polos: tristeza e alegria. Para o discípulo, a tristeza devido às perseguições, à incompreensão e às tribulações. Para o mundo, a alegria fútil, a alegria passageira de realizações momentâneas. Mas Jesus diz: a vossa alegria permanecerá. A tristeza se transformará em alegria. E ele usa algo que as mulheres entendem muito bem. Nós, homens, imaginamos. Ele diz assim: a mulher, quando vai

0: dar à luz, fica angustiada porque chegou a hora. E o completo chora, geme de dor. O parto, não falando da cesariana, mesmo com anestesia, é difícil, é delicado, é angustiante, amedronta às vezes. Mas imagina o parto normal naquele tempo de Jesus. Mas depois que a criança nasce, a mulher que sofreu tanto nem lembra mais dos seus sofrimentos, por causa da alegria. E Jesus conclui: assim também. O que Jesus quer dizer com essa comparação, padre? O que Jesus quer dizer com esta parábola? Eu diria mais uma comparação: que agora, no mundo, as coisas não são claras. Ficamos entristecidos, aborrecidos, e o mundo fica alegre. Assim como a mulher que vai dar à luz sofre no momento, mas depois, quando vê a criança, ela nem lembra mais da dor. Assim também nós, se formos fiéis a Deus, passarmos todo o sofrimento em Deus, depois não lembraremos mais, porque a alegria será permanente, sempre. Então a grande pergunta que devemos nos fazer: Senhor, o que quer de mim? Eu sei, Senhor, que queres o melhor para mim. Eu sei, Senhor, que me quer feliz. Mas eu sei que a felicidade não necessariamente virá agora na minha vida. Então eu aceito o que estou passando, mas eu não aceito de uma forma passiva, de braços cruzados. Senhor, é difícil o sofrimento, são difíceis as provações, mas eu quero as passar contigo, porque eu também contigo poderei viver a alegria que provém da fé, a alegria que provém da tua presença. Então me mostre o caminho, Senhor, que eu devo fazer para te encontrar. Como que eu faço para sair da escuridão, sem medo? Senhor, o que queres de mim? Então, hoje, dentro de casa, dentro do carro, no trabalho, se pergunte: o que quer de mim, Senhor? O Evangelho é a resposta. Viver com fé, porque o Senhor me quer feliz. O mundo me pode fazer chorar, mas Deus quer o melhor para mim. Aumenta o som agora, sacristão. Deus quer o melhor para mim. E porque Deus quer o melhor, eu também tenho que romper com algumas coisas. Eu tenho que deixar para trás as coisas que o mundo me oferece, que me traz alegria momentânea. Uma alegria que não se sustenta. Senhor, eu não quero esta alegria momentânea. Eu prefiro a alegria que brota de ti, Senhor. Esse evangelho é muito forte, muito forte. Principalmente as mulheres se identificam muito com este texto. Eu vou para o intervalo e eu volto já. Vale lembrar o 8º dia de Jesus das Santas Chagas, restaurai meu coração. E não esqueça, nesse intervalo, mande as suas intenções para que eu possa levar na ermida de Nossa Senhora de Fátima. 0800-410-6060, 41-3221-6060. Eu volto já, volte comigo.
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0: E eu volto falando com a Maria Tereza. Bom dia, Maria Tereza.
1: Bom dia, padre. A sua bênção.
0: Deus abençoe. De onde você fala, filha?
1: De algum lugar do Brasil, padre.
0: Tá bom. Então, Maria Tereza, de algum lugar do Brasil, pede o anonimato. O que está acontecendo, filha?
1: Padre, na verdade, eu gostaria de um aconselhamento.
0: Você pode falar um pouquinho mais alto, por favor?
1: Posso, sim. Você está me ouvindo melhor?
0: Sim.
1: Eu gostaria de um aconselhamento, padre.
0: Pois não.
1: Eu estou passando por umas dificuldades. Eu fui casada durante 11 anos. Tenho uma filha de 8.
0: Tá.
1: E no fim desse casamento, principalmente no último ano, começaram as agressões psicológicas, né? O dizer que eu não dei certo na vida, que eu sou uma mulher derrubada. E final do ano passado, retornamos para a nossa cidade, porque morávamos em Santa Catarina. Retornamos para a nossa cidade e no final do ano passado eu fui agredida fisicamente.
0: Misericórdia.
1: E as agressões psicológicas, elas continuaram. Eu não denunciei, mas aí, padre, tem uma outra agravante, a minha mãe. Minha mãe, eu peguei ela por 3 vezes falando mal de mim junto com o meu ex-companheiro. E eu não consigo perdoá-los.
0: Entendi.
1: Eu já me confessei, eu fui na Basílica de São Félix, e o padre me aconselhou a trabalhar o perdão, e a conversar com ele e tentar restabelecer meu casamento. Mas, assim, eu não posso continuar um casamento, porque daqui a pouco eu vou virar estampa de camisa, não é verdade?
0: Entendi.
1: Mas eu não consigo perdoar, padre. Isso é uma coisa que vem me angustiando, vem me afligindo. Ele é do Candomblé. Ele me deixou por diversas vezes sozinho em Santa Catarina. Porque ele dizia que as pessoas precisam para ele. A prioridade são essas pessoas, a prioridade dele não é a família.
0: Tá.
1: Sabe? Então, eu queria assim, um direcionamento, o que é que eu faço? Porque eu estou perdida.
0: Perfeito. Vamos começar pelo início. Você primeiro falou era casada, depois você falou meu ex-companheiro. Você era casada ou era...
1: Não, desculpa, padre. Eu não sou casada.
0: Tá. No religioso. Na então era
1: não
0: teu
1: sou.
0: Companheiro.
1: Ele nunca quis casar.
0: Tá, era teu companheiro.
1: Isso.
0: Não acredito que o Candomblé exigisse isso dele. Isso é uma criação da cabeça dele. Era para justificar a ausência. Mas, vamos lá. Filha, você tem uma filha de 8 anos. Eu começo do ponto de vista prático. Ele, teu ex-companheiro, mas é pai da sua filha. Tem honrado

0: ligações com a filha?
1: Sim.
0: Tem. Então isso podemos ficar tranquilo. Filha, não senti firmeza.
1: Ele me botou para... Eu construí a casa com ele. Inclusive, eu passei 6 anos morando em Santa Catarina para tirar minha mãe do aluguel. Eu construí uma casa para ela, em cima da minha casa.
0: Tá, e aí?
1: Fora, ele me botou para fora.
0: E hoje?
1: Eu tô na casa, padre, porque eu fui diagnosticada com visão monocular.
0: Então...
1: Eu perdi 70% da minha visão do olho esquerdo e 60% do olho direito.
0: Tá.
1: Minha visão é uma visão tubular.
0: Entendi.
1: Eu tô aqui porque eu tô com tratamento.
0: Então você continua na casa com ele?
1: Continuo.
0: Ah, entendi. E a tua mãe mora em cima?
1: Mora em cima.
0: E aí que tá o problema? E ele fez agressão psicológica, fez agressão física e continua fazendo agressão psicológica.
1: Continua, e minha mãe é super amiga dele.
0: E a pergunta que eu faço para você, por que você está ainda aí? Só uma pergunta muito simples. Eu quero que você me responda. Eu imagino a resposta, mas eu quero que você me responda.
1: Porque eu estou desempregada, eu vim de Santa Catarina, eu estou no tratamento de glaucoma avançado.
0: Entendi.
1: E estou terminando as minhas consultas para poder retornar para Santa Catarina. Eu não tenho para onde ir, padre.
0: Tá. No momento você não tem para onde ir.
1: Não tenho.
0: Você acredita que ao sair tua mãe continue?
1: Continua.
0: Tá. E nesse aspecto, você não denunciou ele quando ele te agrediu fisicamente, por quê?
1: Pensando na minha filha.
0: Mas você mesmo disse que se continuar assim, você vai estar numa estampa de camiseta.
1: Eu fiquei pensando na minha filha, ver ele, porque essas agressões são todas na frente da minha filha.
0: Então,
1: todas.
0: A agressão na frente da filha pode, agora denunciá-lo não pode? Você entende, filha? Na próxima vez que ele levantar a mão para você, a meu ver, seria uma pressão psicológica. Você deve, pelo amor à sua filha, denunciá-lo. Porque senão, ela vai entender que isso é normal. Ela vai carregar para a vida dela, para os próximos relacionamentos, ou nos futuros, perdão, relacionamentos dela, de que isso é normal. Você não pode aceitar isso. Nesse momento, esqueça sua mãe. Tá? Veja, existe outro lado da história, mas eu estou partindo do que você me diz. Esqueça sua mãe. Neste ponto de vista, você tem que pensar na tua filha e em você. Sem dúvida que o caminho é o perdão. Agora, permanecer junto é outra história. Porque, primeiro, tem que haver o perdão e ele tem que tomar consciência que a agressão física e a agressão psicológica é crime. Não adianta querer vamos estar juntos e continuar a agressão. Ah, mas eu tenho que lutar pelo meu matrimônio. Sim, mas tem que lutar pelo matrimônio e não para viver junto. E você já viu que a prioridade não é você. Então, enquanto você está nesta circunstância, viver aí. Mas já pensar em outro teto. Já pensar em outro lugar, arrumando um emprego. Você sabe que sendo monocular, hoje, eu não tenho certeza do que estou falando, mas a nossa equipe pode ligar para você. Uma pessoa monocular pode ter um apoio...
1: Aposentadoria.
0: Você sabe disso.
1: Eu já dei entrada, padre, mas eu não
0: Muito
1: posso
0: bem.
1: Trabalhar de carteira assinada.
0: Você vai ter que fazer uma opção na vida. Viver esse inferno que você está vivendo ali dentro de casa, em cima, ou dar à tua filha condições de viver bem. É uma decisão sua. Você vai falar, mas eu não tenho condições. Hoje não. Mas você vai querer isso para a vida toda? É isso
1: não.
0: Que você quer, Maria Tereza?
1: Não, pai.
0: Então, aqui o vínculo com a tua mãe está bastante... Bastante frágil, então não é hora de pensar na sua mãe, é hora de pensar na sua filha e pensar em você. O que é o melhor? Nós começamos o programa O Que Deus Quer de Mim. Acho que a frase, essa pergunta é algo que vem dentro do teu coração E a resposta também, Deus me quer feliz. Entendeu, filha?
1: Entendi, padre.
0: Você tem que direcionar a tua vida. Vou caminhar para uma aposentadoria, vou caminhar para um trabalho e não vejo o futuro para mim aqui nessa casa, por mais que eu 6 anos ajudei, você sabe que você pode recorrer e tem partes nessa casa e começar uma vida nova. Ele quer continuar com você?
1: Padre, eu não converso com ele. Eu,
0: então,
1: eu decidi que eu não quero mais. Na verdade, 6 anos foi construir na casa da minha mãe em cima da minha. A minha já é construída há 11 anos.
0: Por ele ou por você?
1: Por nós dois.
0: Então. Então você já tomou a decisão. Você acabou de falar, eu já tomei a decisão. Isso não quer dizer que você não tenha que perdoar, mas perdoar não é ser conivente com violência. Escutou?
1: Escutei.
0: Que Deus te abençoe. Que o Divino Espírito Santo te ilumine. Eu vou para o intervalo, gente, eu volto com Jó.
2: Apoio.
0: Perdoar, sim. Mas é perdoar, mas não aceitar a violência a si mesmo e a filha que está vendo tudo. Vou para o intervalo, eu volto já. Volte comigo.
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0: Olho e escuto a parte ou a versão que a pessoa me conta. Então, eu tenho os elementos a partir do que as pessoas contam. Mas temos que saber que sempre, não estou questionando a Maria Tereza, por favor, eu estou falando de modo geral. Esses dias eu lia que uma pessoa dizia, mas existe outra parte. Depois li de novo, dizia, claro, sempre tem outra parte. Mas quando a pessoa se dispõe a ligar, eu acolho como um todo. Mas algo que, neste caso, não se justifica. Seja a violência psicológica, a violência física. O grande problema de uma pessoa que vai morar junto, constrói, tudo bem, a lei hoje, ela dá estabilidade. Mas, gente, fique atento a essas coisas. Fique atento àquilo que se está construindo. Vou construir a casa para minha mãe, vou construir a casa para minha sogra, vou comprar um terreno, vou colocar a família inteira junto. Atenção, gente. As coisas não são sempre assim. Não é sempre o mar de rosa. Dizia um antigo, tem que ser preto no branco, sentido caneta. As coisas têm que ser muito marcadas. Cuidado, essas coisas que a gente vai fazendo conforme dá. Por isso que a igreja diz, casamento civil, casamento religioso. Casamento civil, casamento religioso. E sempre a pessoa tem que pensar, estou construindo, mas o que eu estou construindo? Eu terei direito? Às vezes é tanta coisa. Volto a dizer, claro que a lei hoje está do lado dos dois. Mas pense um pouquinho nessas coisas. Feito, às vezes, construir no terreno que não é teu. Nós sabemos que isso é um grande problema. Mas fica aí o recado. Nós vamos continuar com Jó. Nós vamos continuar com Jó. Você tem gostado? 41-3221-6060, manda o áudio. Bíblia aberta, cartilha de oração.
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0: Hoje nós começamos capítulo 4, versículo 1, seguintes. Volto a dizer para quem cai de paraquedas. Nós já estamos no capítulo 4. Não faz muito que começamos. Então, se você não está entendendo, não vai entender a leitura de hoje, pega lá de trás. Vai estar no YouTube, Padre Manzotti, Leitura Orante. Tem lá desde o primeiro dia. São no máximo 10 minutos cada leitura orante. Você vai entender o que nós estamos refletindo hoje. Porque hoje é o primeiro discurso de um dos amigos. O primeiro que fala, ele faz. Volto atrás. Refletir a Bíblia dá trabalho. Os três chegaram, se sentaram do lado, rasgaram as vestes, ficaram em silêncio, mas chegou a hora de falarem. Vamos ouvir o que o primeiro amigo de Jó fala. Então, ele faz. O primeiro, anote ali, marque na tua Bíblia. O primeiro dos amigos, da região de Temã, em resposta disse. Em resposta do quê, padre? Do que Jó falou ontem. É uma sequência. Jó, será que você ficará ofendido se eu falar? Mas quem é que pode ficar calado? Você, Jó. Eu vou atualizando, tá? Vou colocando o sujeito oculto para facilitar. Você, Jó, ensinou muita gente. Deu força para muitas pessoas, Jó. Muitas pessoas desanimadas se animaram contigo. Versículo 4. Ah, Jó, quando alguém tropeçava cansado e fraco, as suas palavras o animavam a ficar de pé. Mas, Jó, agora chegou sua vez de sofrer. Como é que você perde a paciência e coragem? Está me dando até coceira dessa conversa. Versículo 6. Agora chegou tua vez de sofrer. Como é que agora você perde a paciência e a coragem? O seu temor a Deus não lhe dá confiança? A sua vida correta não enche de esperança? Você lembra de alguma pessoa inocente que tenha caído na desgraça? Ou de alguma pessoa honesta que tenha sido destruída? Você já imagina para onde que vai a conversa, né? Tenho notado que os que aram os campos de maldade e plantam semente de desgraça só colhem maldade e desgraça. Como uma tempestade, Deus os destrói na sua ira. Eles rugem como um leão feroz, mas Deus os faz calar e lhes quebra os dentes. Assim como os leões, que não podem caçar porque Deus quebrou-lhe os dentes, leão de dente quebrado não caça. Eles morrem de fome. Os seus filhos se espalham. Veio a mim de maneira uma mensagem. Gente, deixa eu fazer assim. Continua essa aqui, não muda nem a trilha musical. É como uma pessoa que está doente em casa, sofrendo. Aí chega alguém que diz assim: já vou lhe dar a resposta. Será que você não pecou, não? A doença que você tem é fruto do teu pecado. Eu, Padre Reginaldo Manzotti, já presenciei essa fala. E eu tive vontade na hora de falar: cala a boca. Mas a pessoa se achava munida de Deus. Não vou entrar nos detalhes, que aqui eu vou criar uma confusão tremenda. A pessoa chegou e disse, a pessoa estava lá com... como é que chama quando cria aquela ferida nas costas, meu Deus? Escara. E a pessoa teve a coragem de, em nome de Deus, dizer: você está ali porque você cometeu um pecado. O primeiro discurso aqui. Continua Elifar. Eu tenho medo dessa conversa doce. Veio a mim de mansinho algo no meu coração. Deus colocou no meu coração. À noite, quando as pessoas dormem um sono pesado, eu tive um pesadelo que me deixou agitado. O terror tomou conta de mim, o meu corpo inteiro começou a tremer. Um sopro passou pelo meu rosto e eu fiquei todo arrepiado. Alguém estava ali, olhei bem, mas não pude ver a sua forma. Houve silêncio e depois ouvi uma voz que disse: será que alguém pode correr diante de Deus? Será que alguém pode ser puro aos olhos do Criador? Padre, onde o senhor quer chegar? Eu não. Onde ele faz quer chegar? Eu vou voltar para um intervalo, se ficar como eu, com essa urticária. Você lembra de alguma pessoa inocente que tenha caído na desgraça? Você lembra, Jó? Ou de alguma pessoa honesta que tenha ficado destruída? Você lembra, Jó? Eu volto já e termino. Voltamos já.
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0: Aos domingos, automatização. Do problema, não é redundância que eu estou falando, ele faz. Ele foi cirúrgico e certeiro. Jó, uma pessoa inocente não cai na desgraça. Uma pessoa honesta não é destruída. Você fez alguma coisa. Este é o ponto. Ainda na leitura orante, convido você antes.

0: Nem toda amizade resiste ao mistério do sofrimento. Os amigos de Jó, embora bem intencionados, tentaram racionalizar o que não podia ser entendido, julgando quando deveriam apenas escutar. Aqui aprendemos uma lição: o verdadeiro amigo não é aquele que tem resposta, mas aquele que permanece. Como o livro do Provérbio, o amigo ama em todos os momentos, é um irmão na adversidade. Senhor, quando eu não tiver palavras, feche meus lábios. Que eu não me sinta obrigado a dar respostas que eu não tenho. Que a dor do meu irmão eu apenas acolha. Que eu possa estar junto, mesmo sem saber o que fazer. Senhor, mas acima de tudo, que jamais eu cometa o erro de julgar a dor do meu irmão, a doença do meu irmão, o infortúnio dos empobrecidos, que aquilo que a sociedade prega, que os pobres são pobres porque não trabalham, que o doente é doente porque mereceu, fez por merecer, que eu não entre, Senhor, nesta cilada de Satanás. Senhor, que eu apenas esteja do lado, acolhendo, ajudando, servindo. Se puderes me dar uma palavra de consolação, que eu as tenha, senão que eu me cale, mas que também, nas minhas dores, eu também silencie e deixe que a tua vontade se manifeste. Amém. Amém. Esta foi a leitura orante. Gente, de novo eu vou dizer, mexemos em feridas complicadas. Essa leitura orante está me custando, viu? Está custando para mim, eu acho que muita gente. Por isso, ó, se eu não responder agora, em peregrinação, respondo depois. 41-3221-6060. Vai chegar muita coisa. Atenção, equipe. Fátima, que a paz de Jesus esteja com você.
1: Sua bênção, padre.
0: Deus abençoe. Você fala de onde, querida?
1: Eu falo de Itumbiara, padre, Goiás.
0: Itumbiara. Falei certo a palavra?
1: Agora você falou certo, Itumbiara, Goiás.
0: Que às vezes eu falo Itumbiara, né?
1: Era isso! Deixou o senhor não, muita gente.
0: Então tá bom, Itumbiara, Goiás.
1: Isso,
0: como
1: muito
0: é que
1: bem.
0: Você me acompanha, querida?
1: Padre, eu acompanho pelo canal 51, mas sempre tá fora do ar. Na festa da Santa Chagas ficou 3 meses sem eu ver.
0: Ai, Jesus, que você me conta isso em plena peregrinação. Eu já tava com urticária do texto, mas ó...
1: Não, agora tá bom.
0: Agora tá bom? Ah, meu Deus,
1: tá,
0: que bom.
1: Tá, agora tá ótimo.
0: Ô, meu Deus, e ó...
1: Padre, eu fui na festa da Santa Chagas.
0: Deixa eu falar uma coisa pra você. Quando não tiver, você sabe o que você vai fazer? Você pega o telefone no 41-3221-6060 e você diga pra mim, porque você sabe que esse áudio... Todos chegam para mim. Chega pro sacristão.
1: Não, peraí. Eles já me ligam, padre.
0: Ah, é?
1: Eles já me ligam, já perguntam se tá no ar. Eu nem preciso ligar às vezes.
0: Ei, mas se ficar muito tempo, você vai ligar que fica pro sacristão mor. Depois tem um, tem o dois, tem o três. Mas eles me mandam no WhatsApp. Uhum. Eu fico que fico. Na verdade, não há má vontade nossa. Brincadeiras à parte.
1: Eu sei. É porque o aparelho queima.
0: É, queima. Infelizmente, é uma verdade. Mas vai lá, canal 51.1. Fico feliz que está funcionando bem. Fala, Fátima.
1: Padre, eu quero te contar que eu fui na festa da Santa Chagas.
0: Opa, gostou?
1: O senhor... Nossa, uma maravilha. Eu fui sozinha, eu fui com a caravana de Minas Gerais.
0: Ah, você se uniu a Minas Gerais? Olha aí.
1: Eu fui a Minas Gerais, sozinha, padre, que eu sou sozinha.
0: Eita.
1: Sabe, eu vou falar rapidinho porque o tempo é curto. E nós dois temos algo em comum. Eu sou uma filha...

0: filha de Deus, eu sou a mais nova de 6 irmãos, também, igual o senhor, só que eu sou, como se diz, mais velha do que o senhor, 2 anos.
1: Tá bom. Mesma idade, nós estamos na...
0: Ah, eu quero contar meu testemunho da
1: conte
0: outra vez.
1: Agora, conte, tá? Conte agora, depois você conta esse mês, esse ano, já vou falar a data do depois, vai lá, conte.
0: Tinha um carocinho na minha cabeça, e aí, o carocinho na minha cabeça foi crescendo, e de repente eu pedi numa novena aí, que eu não lembro qual que eu faço todas, padre, tá. E aí o carocinho desapareceu com uma semana, graças a Deus.
1: Certo.
0: Graça alcançada, graça testemunhada. Padre, eu sou aquela que o senhor chegou perto de mim, padre. Ah. O senhor estava explicando sobre Jesus da Santa Chaga, sobre a pedra que fica atrás de Jesus da Santa Chaga.
1: Ah, eu lembro, minha querida.
0: E eu fui, falei assim, sou de Goiás, eu cutuquei no senhor, o senhor pegou de mim para...
1: Entendi.
0: A imagem, lembra?
1: Lembro, Fátima.
0: Aí, então, aí essa imagem que eu estava aí, eu tinha ganhado ela aí, porque o pessoal foi muito carinhoso comigo, já sabia que eu ia. Me deu o livro Alma
1: que
0: Ferida, Alma Curada.
1: Parabéns, TV Evangelizar. Gostei de ver toda a equipe.
0: E toda a equipe. Eu rezo para vocês todos aí.
1: Que bom.
0: A primeira pessoa que eu conheci quando eu cheguei aí foi o Flávio da Acolhida.
1: Opa!
0: E falei, Flávio, eu quero ajudar, Flávio. Ele deixou, eu fui com o finalizador na hora da comunhão.
1: Que maravilha, filha. Então,
0: foi maravilhoso.
1: Ó, continue sendo os meus olhos ali e Itumbiara. E quando faltar televisão, você nos ligue. E, ó, quero fazer um convite. Dia 21 a 27 de setembro vai ter de novo a festa das Santas Chagas. Vê
0: eu
1: se vem.
0: Eu quero ir, se Deus quiser. Se
1: tá
0: quero
1: bom.
0: Ir, quero dar meu testemunho. Vou levar um balão bem grande para o senhor me enxergar.
1: Não, você vai entrar em contato com a Fernanda e vai falar assim, eu quero dar o testemunho na festa das Santas Chagas.
0: Ah, sim, eu cheguei aí, pois é.
1: Tá bom?
0: A igreja estava fechada, aí assisti o show do senhor, foi maravilhoso.
1: Tá bom, então eu vou esperar
0: agora
1: você.
0: Agora quero ir para ficar 5 dias, tá?
1: Por que que você não faz uma... Agora você não organiza uma caravana em Itumbiara?
0: Padre, o povo aqui é muito desanimado. Eu quero ser até a coisa aí da capelinha, não tem como, que eu não arrumei nome ainda.
1: Você tá brincando que não conseguiu 8 famílias?
0: Não, o povo aqui é desanimado, só eu. Minhas irmãs falam assim, você tá doida, você fica levantando até de madrugada pra rezar, você é doida.
1: Peraí, deixa eu fazer um apelo. Povo de Itumbiara, eu quero 8 famílias, entre em contato com a Fátima. Ligue aqui e Fátima, você vai ser mensageira da Capelinha de Jesus da Santa Chagas. Você vai começar com 8 e depois você vai ter que aumentar de tanta gente que vai estar acompanhando. Deus abençoe, eu volto já, volte comigo, povo de Deus.
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9: Quando o querer é completo, o trabalho se torna um lazer. Santo Agostinho de Hipona.
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0: Gente, eu falei com a Fátima, que ânimo, hein? Mas aqui, ó, já que a televisão tá pegando, chega cá, sacristão. Ó, povo de Itumbiara, TV Evangelizar 51.1. Eu quero fazer um apelo para vocês. Nós temos a Fátima, tá precisando de 8 famílias para ser mensageira da capelinha. Vocês vão ligar agora o telefone daqui, que você vai dizer, ó, eu aceito a capelinha. Ô, telefonista, você vai ser o ponto aqui, viu? 3221-6070. Eu sei de cor. 3221-6070. 41. 3221-6070. E você vai dizer, eu vou aceitar. Aí, a nossa telefonista vai juntar os telefones, passar para Fátima, e a Fátima vai ser mensageira da Capelinha de Jesus das Santas Chagas. É um desafio que eu lanço para Itumbiara, canal 51. É o mínimo, gente. E um abraço lá a Dom José Aparecido Gonçalves de Almeida, a diocese de Itumbiara. Festa das Santas Chagas, 21 a 27 de setembro. Você vai ver que a Fátima vai vir com uma caravana de lá. Você vai ver, meu povo. Aniversário, né, sacristão? Tem aniversariante hoje, Dom João Aparecido Bergamasco, da diocese de Primavera do Oeste, Mato Grosso. Parabéns à Rádio Cidade FM, Sardoá, Minas Gerais, Integração FM, Itapejara do Oeste, Paraná, Interativa FM, Cabeceiras, Goiás, Massa FM, Tubarão, Santa Catarina, Nova Esperança FM, Nova Esperança do Sul, Rio Grande do Sul, Terra Brasil FM, Terra Roxa, Paraná. Olha aí, gente, que bênção, que bênção, que bênção. Eu falei, mande as suas intenções, 0800-410-6060, 41-3221-6060. Tô chegando já para Pentecostes, vou levar para a ermida de Nossa Senhora de Fátima, vou rezar lá. Então mande as suas intenções, fique atento pelo Instagram e, por favor, faça um esforço, peça para alguém. Padre, o seu público é de mais idade, as pessoas não sabem se inscrever. Eu escuto isso, não sabe se inscrever no YouTube. Então, pede pro teu neto, pede pro teu filho, pede pra tua filha, uai. Que tal você ajudar ali e se inscrever no YouTube e acompanhar as missas na peregrinação? 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Ah, você vai se orgulhar de ver isso. Seu nome lá, naquele livro, você vai pensar, meu Deus, eu ajudei a comprar essa terra. Terra prometida que vai ser nossa. Eu vou passar, você vai passar e o nosso nome vai ficar lá. Fico imaginando quanto... Espero que reze, né? Espero que reze. Vamos lá, gente. Chegou a hora. A hora da novena. Jesus das Santas Chagas, dai a restauração do meu coração. A
1: tarde vai passar, vou sobre as ondas.
0: Jesus das Santas Chagas, restaurai meu coração. Jesus das Santas Chagas, restaurai meu coração. Deus de misericórdia e renovação, venho diante de ti com o coração em ruínas, clamando por teu sopro de vida sobre o que se quebrou. Restaura em mim o que o tempo desgastou, o que a dor silenciou, o que a esperança esqueceu. Onde há cansaço, traz vigor. Onde há ferida, derrama cura. Onde há vazio, preenche com sentido. Refaz meus passos, reconstrói meus sonhos, renova minha fé. Tu és, ó Deus, aquele que faz tudo novo. Então, faz de mim um novo ser, com raízes mais profundas, com amor mais inteiro, com paz que não se abala. Jesus das Santas Chagas, restaurai o meu coração. Jesus das Santas Chagas, restaurai meu coração. Jesus das Santas Chagas, restaurai meu coração. E hoje, em plena misericórdia divina, o Senhor esteja convosco, Ele está no meio de nós. Jesus, derrame infinitas graças e derrame a vossa misericórdia, Senhor, sobre aqueles que mais precisam, os doentinhos. Mas hoje nos fala da alegria. Então derrame a vossa misericórdia àqueles que estão tristes, que hoje não estão encontrando sentido para o sofrer. Mas Deus é o sentido da alegria. Abençoai e santificai a água que será tomada, partilhada, dada aos doentes. Abençoai a roupa dos enfermos, as fotos de família, os remédios. Por intercessão de Nossa Senhora do Carmo, São Pio de Pietreutina, e pelos méritos das Santas Chagas, faça o sinal da cruz. Em nome do Pai, do Filho e do Espírito Santo. Amém. Na misericórdia divina, nas chagas abertas de Cristo, eu me despeço de você. 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Fique com o clipe Chagas Abertas. 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
1: Ei, você que está sofrendo. Sim, você que perdeu alguém. Você que está na solidão. Você que está na depressão. Preste atenção. Sua presença é real. Entregue sua vida, problemas. Fale com Deus.

nossa dor, vem alegria. Pois Deus é amor e não te deixará sofrer.

escuta. Ele é o autor da fé, do princípio ao fim. Em todos os teus tormentos, vamos cantar com todo o nosso coração.

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3: E 4 minutos.
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5: Olá, que bom estar com você. Oi, gente! Hoje é sexta-feira, 15 de maio de 2026, lua quarto minguante, dia do assistente social e dia internacional da família. Leitura bíblica do dia. Assim também, vós estáis tristes agora, mas eu vos verei de novo. Então, o vosso coração se alegrará e ninguém poderá tirar-vos a alegria. João, capítulo 16, versículo 22. Uma ótima sexta-feira para você. Para a Rede Itaçate, repórter Fernanda Viegas.
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7: Neste dia 15 de maio, celebramos Santo Isidoro, que era lavrador, homem simples, cuja vida foi marcada pela fé profunda, pelo trabalho digno e pela confiança na providência de Deus. Dedicou-se ao trabalho no campo, vivendo com humildade e honestidade. A tradição relata que, enquanto rezava, anjos o ajudavam no trabalho da lavoura, sinal de que sua fidelidade jamais o afastava de suas responsabilidades, mas as elevava. Seu testemunho nos inspira a santificar o trabalho cotidiano, lembrando-nos de que a verdadeira grandeza está em viver com fé, humildade e dedicação em cada tarefa do dia a dia. Para a Rede Itaçate, repórter Júnior Moreira.
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8: Agora, o comentário de Eduardo Costa.
9: Nós todos sabemos que para tudo tem solução, menos para a morte. Eu já disse algumas vezes aqui na Itatiaia, mas vale lembrar, quando falaram que ia acabar com a escravidão, o país vai quebrar, não pode. Como não pode? A mulher vai votar, não deve. Como não deve? A CLT de Getúlio Vargas, nossa senhora, não pode, não dá certo. Claro. Depois, o Fundo de Garantia lá nos anos 60 do século passado, tudo se ajeita e são conquistas que vão se acumulando ao longo do tempo. Essa história da jornada 5x2, eu sempre entendi que é absolutamente válida. Agora, defendo a conversa, né? Nesse momento está aprovando a lei, com os grupos empresariais, com o setor produtivo, de forma que os ajustes sejam feitos. Eles estão tomando atitude lá em Brasília, que eu concordo muito, que é de aprovar a PEC, a Proposta de Emenda à Constituição, e, através de projetos, regular a situação de cada setor. Isso pode ser legal. Agora, por outro lado, a iniciativa privada, e mais uma vez mostrando que sabe se virar e que sabe se ajeitar enquanto os outros ficam na conversa sem fim, vai tomando suas providências. Agora a gente está sabendo que o Grupo Super Nosso, desde o comecinho de março, está fazendo uma experiência. É o supermercado, que é o setor dos mais complicados para ajustar, né? Porque trabalha todo dia. Pois desde o comecinho de março, estão fazendo uma experiência em 3 lojas, com cerca de 500 funcionários, e está dando certo. É só querer, né, gente? E se esforçar, e estudar, e pensar na saúde do trabalhador, que vai ficar mais animado nos 5 dias que trabalhar.
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10: Em meio à polêmica dos áudios vazados e à troca de mensagens do presidenciável Flávio Bolsonaro, do PL, com o banqueiro Daniel Vorcaro, o senador e pré-candidato à presidência da República e o presidente Lula desembarcam hoje aqui em São Paulo para participar de eventos no interior do estado. Porém, os dois não vão se encontrar. Começando com os compromissos em ordem de horário, O presidente Lula desembarca daqui a pouco em Barretos, no interior do estado, para fazer anúncios em relação ao Hospital do Amor. Ao lado do ministro da Saúde, Alexandre Padilha, Lula irá anunciar a construção do novo Centro de Pesquisa Clínica e Cirurgia Robótica do hospital e do Instituto de Treinamento em Cirurgias Minimamente Invasivas. O senador Flávio Bolsonaro também desembarca hoje aqui em São Paulo para compromissos no interior do estado. Ao lado do governador de São Paulo, Tarcísio de Freitas, do Republicanos, o presidenciável vai participar de duas cerimônias de lançamento da pré-candidatura do deputado federal Guilherme Derrit ao Senado Federal. Os encontros vão ocorrer hoje em Campinas e amanhã em Sorocaba. Ontem, ao ser questionado sobre o conteúdo das mensagens que trocou com Daniel Vorcaro, Flávio voltou a negar qualquer tipo de irregularidade durante uma entrevista concedida ao canal Globo News. Ao ser questionado pelos jornalistas sobre uma suposta intimidade com Vorcaro, Flávio disse que expressões utilizadas por ele como irmão e irmãozinho não significam intimidade e fazem parte do que ele chamou de linguajar carioca. Já o presidente Lula, ao ser questionado sobre os áudios de Flávio Bolsonaro em uma agenda na Bahia, afirmou que o assunto é caso de polícia e não quis se estender no tema. De São Paulo para a Rede Itaçate, repórter Mardélio Couto.
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5: Flávio Bolsonaro não havia informado a sua campanha política que pediu dinheiro a Daniel Vorcaro para financiar o filme Dark Horse, O Azarão em Tradução Livre, que promove a biografia do ex-presidente Jair Bolsonaro. Os coordenadores políticos e da comunicação da campanha de Flávio Bolsonaro foram pegos de surpresa com o vazamento dos áudios. O que se viu nas primeiras horas foi um tsunami de desencontros de versões e falta de coordenação. Vorcaro repassou por meio de uma agência intermediária os cerca de 62 milhões para a produção do filme, de orçamento estimado em 134 milhões. O lançamento está previsto para 11 de setembro, poucas semanas antes das eleições de 4 de outubro. Com o ator principal Jim Caviezel, o mesmo que fez A Paixão de Cristo em 2004, o roteiro tenta associar Bolsonaro a uma figura divina. A Polícia Federal, neste momento, rastreia o caminho do dinheiro e também apura se há emendas parlamentares e recursos públicos envolvidos na produção. Os áudios trazem desgaste à imagem de Flávio Bolsonaro, isso aliados reconhece. No meio empresarial, algumas lideranças buscam alternativa no campo da direita e olham principalmente para Romeu Zema e também Ronaldo Caiado como possibilidades para a aposta. Entre lideranças evangélicas que já preferiam o governador de São Paulo, Tarcísio de Freitas, há ainda mais cautela. E no meio político, Michele Bolsonaro chegou a ser cogitada como alternativa, mas Jair Bolsonaro reiterou ao filho Flávio que ele seguirá candidato. Antes de lançar Flávio, Jair Bolsonaro trabalhou para impedir que a candidatura de Tarcísio de Freitas, governador de São Paulo, se viabilizasse, porque para ele é mais importante manter o controle do campo da direita dentro da família do que construir uma alternativa mais competitiva para enfrentar o presidente Lula. Flávio Bolsonaro segue na disputa, apostando que a crise vai ser estancada e garantindo aliados que não precisam ficar inseguros porque não há novas surpresas. Na coordenação da campanha de Flávio Bolsonaro, as narrativas foram ajustadas. Flávio diz que o áudio trata de um filho procurando patrocínio privado para o filme do pai. Assim como os integrantes do campo bolsonarista, Flávio Bolsonaro veio a público pedir a CPMI do Banco Master. No campo lulista, a CPMI do campo também é reivindicada. Oposição e governo querem a CPMI. Será que sai? A conferir. Berta Macaron para a Rede Itaçate.
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12: Vamos atualizar os destaques do Jornal da Itatiaia desta sexta-feira, 15 de maio de 2026.
13: Hoje, na capital, a temperatura deve chegar a 26 graus. Agora, na Itatiaia, no bairro Estoril, 20 graus.
12: Polícia Federal faz buscas contra o ex-governador do Rio de Janeiro, Cláudio Castro, e grupo do setor de combustíveis, Diana Rogers.
14: PF segue na casa do ex-governador Cláudio Castro, onde cumpre mandados de busca e apreensão. Os agentes estão no local desde as 6 da manhã, um condomínio de alto padrão, na Barra da Tijuca, zona sudoeste do Rio. Alguns agentes já saíram do local carregando alguns malotes. Cláudio Castro estava em casa, acompanhado do advogado, quando as equipes chegaram. A operação investiga a atuação do Grupo Refit, antiga refinaria de Manguinhos. O grupo é considerado um dos maiores devedores de impostos do país e está sendo investigado por crimes como lavagem de dinheiro e sonegação fiscal. Cláudio Castro está entre os alvos porque durante sua gestão ele atuou para tentar manter o funcionamento da refinaria, que havia sido interditada pela Agência Nacional do Petróleo e também pela Receita Federal. Além dele, também estão entre os alvos o ex-procurador do Estado, Renan Saad, o desembargador afastado, Guaraci Viana, além do ex-secretário de Fazenda do Rio, Juliano Pascoal, que está em Jundiaí, no interior de São Paulo. Não há mandados de prisão. São 17 mandados de busca e apreensão e 7 medidas de afastamento de função pública nos estados do Rio, São Paulo e Distrito Federal, por determinação do Supremo Tribunal Federal.
13: E o ministro do Supremo, André Mendonça, deve se reunir hoje com integrantes da Polícia Federal para tratar do avanço das investigações sobre supostas fraudes envolvendo o Banco Master. O encontro ocorre após o vazamento do áudio do senador Flávio Bolsonaro, cobrando 134 milhões de reais de Daniel Vorcaro para um filme sobre o pai.
12: O ex-deputado federal Eduardo Bolsonaro nega ter recebido dinheiro de um fundo administrado nos Estados Unidos com recursos pagos pelo banqueiro Daniel Vorcaro. A ligação entre o filho de Jair Bolsonaro e o empresário começou a ser investigada pela Polícia Federal após o irmão dele, o senador Flávio Bolsonaro, ter afirmado que os recursos pagos por Daniel para financiar o filme sobre o pai foram destinados a um fundo administrado nos Estados Unidos por um advogado de Eduardo.
13: A partir de hoje, pré-candidatos às eleições de 2026 podem começar a iniciar a captação prévia de recursos para financiamento das campanhas, incluindo as chamadas vaquinhas virtuais ou financiamento coletivo. De acordo com a legislação eleitoral, instituições previamente cadastradas e aprovadas pelo Tribunal Superior Eleitoral podem realizar a arrecadação, desde que contratadas por partidos ou pré-candidatos.
12: A partir de hoje, o relatório da PEC, a proposta de emenda à Constituição pelo fim da escala 6x1, deve alterar 3 pontos da Constituição Federal e deve prever um prazo de transição para alguns setores da economia, com punição para quem não cumprir o que for determinado. As informações são do relator da PEC, da Comissão Especial na Câmara dos Deputados.
13: Acidente entre van de pacientes de Ouro Preto e carreta deixa feridos na BR-356. Isabela Gouveia.
15: Ao menos 6 pessoas ficaram feridas após uma van da Saúde de Ouro Preto bater em uma carreta de minério na rodovia 356, no lado oposto ao Alphaville, em Nova Lima. O estado de saúde das vítimas ainda não foi divulgado. A van trazia pacientes para fazer tratamentos médicos na capital.
13: Para a Rede Tassati,
12: Fernanda Viegas
13: e Eustáquio Ramos.
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16: Sou Júnior Moreira, este é o Conversa de Redação. Comigo para debater os principais temas do dia, jornalistas Eduardo Costa, Edilene Lopes e Marcelo da Fonseca e também a defensora pública Silvana Lobo. Olha só, pessoal, o ministro do STF, André Mendonça, marcou uma reunião com a Polícia Federal para hoje, após o vazamento de conversas entre o banqueiro Daniel Vorcaro e o senador Flávio Bolsonaro. Você acompanhou, ontem a gente debateu, isso foi tema durante todos os dias de assunto aqui na Itatiaia e também no itatiaia.com.br. Bom, os áudios e mensagens mostram o parlamentar cobrando valores prometidos para a produção de um filme sobre o ex-presidente Jair Bolsonaro e pai de Flávio, né? Mendonça é relator da investigação sobre o Banco Master no Supremo e deve alinhar os próximos passos da apuração com a Polícia Federal. Em princípio, Eduardo, até imaginei que fosse... tá vazando demais isso aí, né? Vamos ter que estancar isso de alguma forma. Mas pelas informações que vão chegando, é lógico que a gente tem que esperar a reunião terminar, é muito mais um alinhamento de conduta e de caminho de investigação do que outra coisa.
17: Ô Júnior, as boas cabeças, muito bem pagas pelos homens mais ricos do mundo, estão neste momento, sobretudo nos Estados Unidos e na China, trabalhando na corrida dos humanoides, para ver quem vai construir primeiro os robôs. Só quando a investigação for conduzida por humanoides ou por máquinas, é que o ministro André Mendonça pode conseguir isso, porque ele programa e fala assim, não vazar. Até lá não tem jeito não, só. Se envolve humanos, não tem jeito, não terá jeito nunca. Agora eu pergunto para... Agora é eu que pergunto para o âncora, para encerrar. O problema é o vazamento ou o conteúdo?
16: Verdade. Eu acho que tem 2 problemas, na verdade, né? Um tem hora que ajuda na investigação, o outro é um pouco mais complicado. Bom, Edilene Lopes, esses vazamentos... Vazamento que não é novidade, né? A gente lembra desde a Lava Jato como é que essas coisas são feitas aqui no Brasil...
7: E sim, esses vazamentos partem da Polícia Federal, não tem como não falar que não é, porque está lá na mão da Polícia Federal. Agora, é também importante dizer que o trabalho jornalístico é muito ajudado com esses vazamentos, né? Porque a gente começa a entender coisas que até então a gente não entendia.
18: Pois é, sem esses vazamentos, como teríamos essa informação? O problema do vazamento é, e o questionamento principalmente de quem é atingido é um vazamento seletivo? Prejudica só uma das partes? O senador Carlos Viana, por exemplo, nos concedeu uma entrevista aqui antes de ontem, inclusive muito vista nas redes sociais, em que ele diz que esse áudio seria vazado em algum momento na avaliação dele, claro que a suspeita é que seja da Polícia Federal, mas que foi antecipado porque, segundo ele, há um temor de que Lula degringole nas pesquisas e para poder beneficiar o presidente, esse áudio teria sido vazado porque, na verdade, ele prejudica Flávio Bolsonaro. Na leitura de Carlos Viana, é claro. E, segundo ele, outros áudios também podem vir a aparecer ao longo do tempo. Há uma suspeita de que esse vazamento teria ocorrido na etapa de perícia na Polícia Federal, mas é impossível afirmar isso, seria até leviano, mas sim os parlamentares falam nessa possibilidade. André Mendonça, como sempre, vem fazendo um trabalho, depois que assumiu a relatoria desse processo no Supremo Tribunal Federal, de tentar dirimir, diminuir esse número de vazamentos, mas nós estamos em um ano eleitoral. E a Polícia Federal, que hoje está em um governo comandado pelo presidente Lula, claro, também vai ser acusado, ou o governo vai ser acusado de fazer uma instrumentalização, uma utilização da Polícia Federal para prejudicar os adversários. Vamos falar isso em relação a esse áudio vazado que prejudica Flávio Bolsonaro. Vamos falar também em relação a Cláudio Castro, que é candidato ao Senado no Rio de Janeiro e agora é alvo de uma operação da Polícia Federal, assim como o ex-presidente Jair Bolsonaro foi acusado, por exemplo, de usar a Polícia Rodoviária Federal para atrapalhar a votação de eleitores petistas no dia da eleição passada. Esse debate é o próximo passo dessa conversa que começou com o vazamento do áudio de Flávio Bolsonaro. Muitas emoções ainda viverão esses candidatos ao longo desses próximos meses, desses próximos 5, 6 meses. Júnior Moreira, está só começando.
7: Ô Silvana Lobo, vazamento durante processo, vazamentos que não deveriam acontecer, mais uma vez eu repito, não é rotina, mas eles mudam rumos de investigação, né?
19: Ô Júnior, é claro que, como o Eduardo disse, o conteúdo é muito importante, mas eu me lembro aqui que o então juiz, à época da Lava Jato, Sérgio Moro, ele já tinha escrito um texto há muitos anos antes ainda, quando jovem advogado, né, quando ele tinha acabado de se formar, dizendo qual era a forma mais correta de combate à corrupção. E lá, dentre as alternativas que ele colocou para isso, tinha lá divulgar notícias imediatamente a respeito de todos os atos praticados por quem está respondendo um processo acusado de corrupção. E isso foi feito. Quem é aqui que não se lembra do famoso tchau querida, que ficou inclusive uma brincadeira, né? Um meme aí que ficou no país. Agora a gente teve esse problema porque áudios pessoais do Daniel, aliás nem foram áudios, foram mensagens do WhatsApp, de coisas pessoais da vida dele, da namorada ou namoradas e etc e tal, que isso não tem nada a ver com o processo em si e que foram vazados. Esse vazamento de coisa pessoal é crime tipificado na lei de abuso de autoridade. Agora, com relação a informações que têm a ver com as investigações, nós ainda estamos na fase do inquérito. Tudo que é apurado em fase de inquérito policial é sob segredo de justiça, é sigiloso. O inquérito não pode ser vazado. Aí é claro que as informações, os conteúdos são importantes, mas o meio disso chegar é criminoso. Então, não pode ser feito isso, a não ser que o juiz que acompanha, no caso aí, quem acompanha esse é o ministro André Mendonça, que ele mesmo liberasse, tirasse o sigilo dessa investigação que está feita. E aí, Júnior, é mais uma coisa para lá na frente, vi uma suposta alegação uma devida alegação de nulidade, porque as provas estão sendo vazadas antes mesmo que a gente tenha ciências a respeito da veracidade delas. Sabe por quê, gente? Não basta simplesmente apreender o celular de alguém. Quem me garante que as... Olha bem, eu não estou dizendo que foi, não. Mas como é que se garante que uma mensagem não foi burlada, que ela não foi alterada, que não teve um hack? Quem garante isso? É porque o telefone, tudo que está no telefone, ele precisa ser espelhado. Então você faz aquela prova toda, mas deixa o original ali. E você vai investigando isso no paralelo, né, naquele que você fez a cópia. Porque se houver qualquer manifestação, ah, não, isso foi alterado, você tem o original. Isso foi, está sendo feito desse jeito? Todas as provas estão sendo resguardadas desse jeito? Ô, gente, democracia, com esse tanto de fake news, não estou dizendo que isso seja, mas com tanto de fake news que vem, e quando você não tem uma segurança do que está sendo dito, a gente põe uma eleição, vai ser uma eleição muito difícil, vai ser muito difícil essa eleição, viu? É isso que eu concluo.
20: Ô Marcelo, tudo bem? Deixa eu te falar, você formou aonde no...
21: UFMG e PUC.
20: UFMG e PUC. Então acho que é Edilene Lopes que vai lembrar do professor João Joaquim para nós, JJ, Edilene. Esse tema seria um bom estudo de caso durante as aulas de ética que ele dava para a gente no sétimo período, sabe, Marcelo? Porque, vamos lá, o vazamento é crime, Silvana acabou de dizer. Mas o conteúdo é importante jornalisticamente, né? Então a gente está de frente de um dilema ético, porque se for desse jeito, jornalismo, do jeito que a gente conhece jornalismo investigativo, ele meio que acaba.
21: O conteúdo é de interesse público, né? Isso é a primeira coisa que a gente precisa deixar claro. O primeiro ponto que é importante a gente falar hoje é que bom que esse caso está com o ministro André Mendonça. Porque se esse caso estivesse, por exemplo, com o ministro Dias Toffoli, como estava desde o final do ano passado, a gente não estaria sabendo de tudo o que aconteceu relacionado ao Vorkaro. Talvez estivesse com o Alexandre de Moraes, a gente não estaria sabendo de tudo o que aconteceu em relação ao Daniel Vorkaro. E a sociedade tem direito de saber, porque tem dinheiro público nessa história também. Tem personagens importantes para o debate público. Então eu acho fundamental a gente separar as duas coisas. E aqui eu vou abrir uma divergência da, né, da maioria da opinião da bancada. Alguns vazamentos, algumas informações que a Polícia Federal divulga, são informações que precisam sim ser divulgadas. E até agora, desde que começou o caso Master, não teve nenhum caso, nenhuma informação que foi divulgada que foi questionada, que foi falado, não, isso não é verdade. Ontem a gente viu o Flávio admitir que o áudio foi dele. O contrato de 129 milhões do escritório da esposa do Alexandre Moraes também foi confirmado. Agora, eu acho curioso como que no Brasil a gente está vivendo o seguinte. Se é para me beneficiar o meu grupo político, eu apoio. Então, quando houve vazamento do contrato do Daniel Vorkaro com a esposa do Moraes, a gente viu a direita aplaudir. E a esquerda reclamou, estão vazando algumas coisas que não podem, o vazamento é ilegal. Agora, quando houve a divulgação, né, o vazamento desse áudio do Flávio, a esquerda está aplaudindo. E a direita agora está criticando o vazamento. Então, é preciso a gente chegar num ponto comum e parar com essa hipocrisia. Né? Para um vale, para outro não vale. Então, o que eu acho que a gente pode tirar disso tudo é que bom que a investigação está acontecendo, que bom que a Polícia Federal está tendo liberdade de investigar quem quer que seja, seja o Dias Toffoli, seja o Alexandre Moraes, seja o Flávio Bolsonaro, seja o Lula, seja quem for. É preciso ter uma apuração muito importante e as pessoas precisam saber disso. Porque senão, Júlio, a gente vai viver o que a gente viveu muitos episódios no Brasil, de que os esquemas iam para debaixo do tapete e ninguém ficava sabendo de nada. Que talvez é o que as pessoas mais querem no Congresso. Tomara que se instale uma CPI no Congresso, no Senado, na Câmara, onde for. E que nessa CPI todas essas pessoas sejam chamadas para falar. Que o Flávio vai explicar por que esse dinheiro que ele pediu pro Daniel foi parar num fundo nos Estados Unidos. Esse fundo que era gerido pelo advogado do Eduardo Bolsonaro. As explicações que o Flávio deu ontem, sinto muito, não colam. Tá muito esquisito. 134 milhões enviados para os Estados Unidos para um fundo que é gerenciado pelo advogado do irmão dele. Só falar que, foi dinheiro pedido para o meu pai? Não cola. É preciso de uma CPI para ouvir todo mundo. E aí, dou a direita ou dou a esquerda?
19: Ô, João, peraí, só dizer, eu não sou contra a informação, muito pelo contrário, eu acho que a sociedade precisa ser informada, mas eu acho que primeiro tinha que aguardar o término da investigação para iniciar o processo. Durante a fase processual não tem problema, mas nós ainda não temos fixação de quem é o efetivo acusado ou os acusados que vão responder por esses fatos. Então, durante a investigação criminal, é dureza, viu?
21: Ô, Silvana, mas tem uma diferença. Uma coisa é a informação pessoal. Por exemplo, o Moro vazava na época da Lava Jato conversa do filho do Lula com a mãe dele, com a dona Marisa. Conversa sobre questão de supermercado.
17: O Vorkaro, o caso que ele deu com a namorada.
21: O Vorkaro, com a namorada dele, a Marta Graeff, foi vazado áudio que não tem nada a ver de interesse público. Ninguém quer saber se ele tá indo pra festa com não sei quantas garotas de programa, não.
19: Ou mais agora, ou menos, a turma quer saber sim.
21: Mas assim, agora a gente precisa saber...
20: Não tem interesse público, né?
21: Agora a gente precisa saber se ele tá comprando por meio de lobby o ministro do Supremo.
19: Sim, mas isso não pode ser feito no final da investigação. investigação.
21: Mas aí, até chegar esse final da investigação, muitas vezes tudo é encerrado, né?
19: O tudo que
21: tem é... algum acordão lá, tudo vai pra debaixo do pano. Ah, e acaba que ninguém fica sabendo de nada.
19: Uma coisa é a imprensa, acho que tá no papel dela. Outra coisa é o processo penal. São coisas diferentes. No processo penal, isso tá errado.
20: Posso mudar aqui, gente? Seguinte. Diga, Eduardo.
0: Eu preciso.
20: Não, fala.
0: Eu tava pensando.
20: Seu decano na mesa. Você tem todo o direito de falar quando você quiser.
0: Eu tava pensando se eu devia ou não. Ah.
20: Ô, Júlio, aí eu já tenho medo agora, a partir de agora.
0: Ainda estou aqui, custou 45 milhões de reais.
20: Sim.
0: Faturou o equivalente já. Ganhou um Oscar. Pô, 45 milhões, aí você perde 134 para fazer o azarão. A turma que ama o Flávio e a direita nem se tocou que isso é sério. Eles estão nas redes atacando os jornalistas, a Polícia Federal e lembrando... Gente, da mesma forma... que nós não vamos dormir nunca com a consciência tranquila de que o Lula não era dono do triplex e do sítio, e que a Lava Jato estava toda certa, que foi uma safadeza acabar com ela. Tem que pôr essas coisas, gente. Ô Júlio, rapaz, você era menino, não era? Lá em Passatempo, quando eles contaram para você a primeira vez, o cara que pegou a mulher traindo e vendeu o sofá.
20: Vendeu o sofá. Essa piada
0: mas isso acontece no Brasil todo dia, rapaz. Eu precisava falar isso. Agora eu vou passar o fim de semana melhor.
20: Posso mudar agora de tema?
0: Por favor.
20: Ah, não, a Juliana quer falar.
1: Pensem o que quiserem, mas eu já tô doida para assistir esse filme. Tanto para ver se valeu esse dinheiro todo, quanto para ver a narrativa.
20: É verdade,
1: eu
20: adoro. É verdade. Olha só, pessoal. O ex-governador Cláudio Castro é alvo nesta... Ex-governador do Rio de Janeiro, né? É alvo nessa sexta-feira da Operação Sem Refino, deflagrada pela Polícia Federal no Rio de Janeiro. Essa operação investiga os negócios da Refit, a antiga refinaria de Manguinhos. O empresário Ricardo Magro, dono da Refit, é outro alvo nessa sexta-feira da operação. A Polícia Federal solicitou a inclusão do nome dele na difusão vermelha da Interpol, a lista dos mais procurados do mundo. Segundo a Polícia Federal, a ação investiga a suspeita de que a Refit utilizou sua estrutura societária e financeira para ocultação patrimonial, dissimulação de bens e evasão de recursos ao exterior. Os agentes foram até a casa do Cláudio Castro, em um condomínio de luxo lá na Barra da Tijuca, na zona sudoeste do Rio, a fim de cumprir dos 17 mandados de busca e apreensão. Odilene, a situação do ex-governador Cláudio Castro é insustentável, né?
1: Fica cada vez mais difícil, Júnior Moreira. O que a gente tem que pensar é que isso mexe no cenário eleitoral, porque embora tenha sido considerado inelegível, assim como renunciou para escapar de ser cassado, Cláudio Castro está com recursos no Tribunal Superior Eleitoral, que dá a ele, sob recursos, o direito, pelo menos a princípio, de ser candidato ao Senado. Ele é pré-candidato, é um nome que está colocado pelo PL, o partido do ex-presidente Jair Bolsonaro, e caso ele não possa disputar, isso mexe em todo o cenário no Rio de Janeiro. Ele é hoje considerado o favorito, está à frente nas pesquisas para uma das vagas do Senado no Rio de Janeiro. Ou seja, essa operação pode acabar prejudicando a candidatura dele, caso ele fique de fato elegível, pelo menos até as eleições, e isso mexe em tudo que vem depois. Vamos lembrar também que mesmo que ele possa concorrer, o suplente dele muito provavelmente vai ser o senador. Então nós temos que observar essa movimentação no Rio de Janeiro, porque ela pode definir quem vai ocupar a vaga na Casa Alta aqui em Brasília.
20: E aí, Eduardo?
0: Ah, me diz, eu não sabia dessa notícia da Dilene, que o cara tá liderando nas pesquisas lá, né?
20: Ah, mas ele era governador até há pouco tempo, né? Mas... tem um recall aí, né?
0: Ah, mas que me desculpem os cariocas, mas nos últimos 30 anos não teve um governador que não foi preso ou afastado. Prenderam o Sérgio Cabral, prenderam o Pezão, o Garotinho, a mulher do Garotinho, Moreira Franco, um juiz que foi governador lá, o Witzel, foi afastado, agora é... E os caras aí estão na liderança. Ah, o Júnior... Cada povo tem o governo que merece.
20: E aí, Silvana?
19: Ah, eu pensei até que ele estava preso, ele está solto ainda. Porque é. Assim, sendo
20: ele
19: toda
20: renunciou
19: vez...
20: um dia antes de caçá-lo, né?
19: Toda vez que fala que é alguém do Rio de Janeiro, a gente já... Infelizmente, né, gente? Porque a cidade é maravilhosa, o problema é o povo, né? Que está lá, que vota desse jeito. Porque não é possível que a eleição seja dessa forma e que todos os últimos estiveram no rolo, né? Então, sei lá.
20: Marcelo, o Rio de Janeiro, cada hora é uma nova, hein?
21: Acho que não é só o Rio de Janeiro, o Brasil como um todo, mas o Rio especificamente. O que me chama atenção, Júnior, é que até desanima a gente ver a repetição de esquemas de corrupção parecidos. Quer dizer, a gente tem 10 anos que estamos acompanhando a Lava Jato, né? A Lava Jato foi deflagrada no dia 17 de março de 2014. O que foi a Lava Jato, né? Alguns pontos. O dinheiro da Petrobras é usado, né, em algumas etapas da produção é com tudo superfaturado, com desvio em refinarias. A gente viu o caso lá de Pasadena, da compra, que também é muitas ilegalidades. E agora, todo aquele esquema que a gente viu o Cabral ser denunciado durante a Lava Jato, parece que se repete. Parece que é um ciclo, a gente não consegue sair dele. Como a questão do mercado de refino, de petróleo, gera muito dinheiro, a corrupção ali é muito escancarada e é muito grave. Então, tudo ainda vai ser investigado, o Cabral vai dar as explicações, né? A gente ainda está numa fase inicial dessa apuração, mas o sentimento que eu fico é que, no Rio principalmente, onde tem dinheiro, tem coisa errada. Parece que não dá para dissociar as duas coisas. E aí quem perde é o morador, né? A população fluminense, é o morador do Rio de Janeiro e o Brasil todo. Porque grande parte desse dinheiro acaba que é dividida, né? A conta é pagada pelo Brasil todo. Né? Os royalties do petróleo que enchem o Rio de dinheiro poderiam estar sendo bem melhor distribuídos.
3: É isso então, gente. Ponto final nosso Conversa de Redação, que teve Eduardo Costa, Silvana Lobo, Edilene Lopes e Marcelo da Fonseca.
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4: 11 horas e 40 minutos.
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0: companheiro Ralph.
1: Ô, companheiro Eduardo Costa.
0: Rapaz, bom demais receber você.
1: Olha, é muito bom estar na tua companhia.
0: Bora cantar a Boate Azul.

0: Até que enfim a sexta-feira!
1: Até que enfim a sexta-feira!
2: Meio-dia e 2 minutos.
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2: Meio-dia, em 9 minutos.
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4: É isso aí. 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

0: dia e 15 minutos.
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10: Dia e 20 minutos.
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7: Dia e 35 minutos.
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0: 11:05.
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Olá, hoje é dia 15 de maio, hoje é Dia Internacional da Família, Dia do Assistente Social e Dia do Gerente Bancário. Aniversariante do dia. Fazem aniversário em 1962, Tino Marcos, jornalista. Em 1965, Raí, ex-futebolista brasileiro. Tem André Abujamra, músico e ator brasileiro. André Segatti também hoje está de idade nova. Ele é ator e modelo. Fatos históricos e jornalísticos. Foi em 1905 que a cidade de Las Vegas era fundada em Nevada, nos Estados Unidos. Em 1930, a primeira aeromoça da história foi contratada pela companhia aérea United Airlines. Em 1958, a União Soviética lançava a nave espacial Sputnik 3. Em 1970, a moeda brasileira, que era o Cruzeiro Novo, passou a se chamar apenas Cruzeiro. Corria em 2016, Calbi Peixoto, cantor brasileiro. E em 2021, morria Eva Vilma, atriz brasileira. A gente fica por aqui com a agenda do rádio, deixando um abraço bem forte para você.

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fofoqueiros de plantão. Aqui fofoqueira sou eu, né? Ah, entendi. Mas é sobre mundo dos famosos, né? Aí pode. Então, gente, deixa eu começar falando aqui do Lucas Lucor. Ele disse querer ter mais filhos. Mas admite, viu? Não está fácil achar uma namorada. Opa, quem vai pra lista? Tá maravilhoso também o corpo do Lucas Louco, né, gente? Bem, solteiro, Lucas Louco, 35 anos, abriu o coração ao falar sobre a vida pessoal e os planos para o futuro. Pai de Lucas, de 5 anos, o cantor e ator revelou em entrevista ao site F5 que deseja aumentar a família, mas admite que ainda falta um ponto essencial para tirar o sonho do papel, né? Eu quero ter mais filhos, sonho com uma menina, mas queria ter mais uns 3, né? Só não está fácil achar aí uma namorada, né? É complicado realizar isso sem uma namorada, disse o Lucas Luco. Ô, meu filho... Tá difícil. Quem vem pra lista, gente? Vamos lá, né? Vamos fazer fila? Quem vem pra fila, né? É. Vamos fazer fila aí pro Lucas Lucó. Demais. Oh, meu Deus. Procurando uma namorada. Eu volto já.

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1: Aí, Júnior, o que será que tinha naquele áudio, hein, meu irmão?
2: César, eu também quero saber, velho.

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0: horas e 27 minutos.
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2: Até que enfim a sexta-feira!
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7: 13 horas e 31 minutos.
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1: Eu acho que você tem que mandar aquela mensagem. Mas manda o que está no seu coração.
2: Porque se fosse eu falaria mais ou menos assim.
3: Ei, boa noite. Antes de te bloquear, eu só vim te dizer que a partir de hoje pode tocar o terror, fazer o que quiser fazer. A boca é sua, curte suas farras. Sinto mais nada.
1: Não, apaga.
3: Oi, boa noite.

0: escreveu. 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
1: 13 horas e 41 minutos.
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0: 14h47.
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Voltei por aqui, eu tenho mais fofocas. E vamos falar da nossa loiraça, Claudinha Leite, abrindo o jogo sobre polêmica com letras de música, né? Falar da minha fé, disse ela. A cantora Cláudia Leite vem entender com a gente. Ela abriu o coração ao falar sobre a polêmica envolvendo a alteração da letra da música Caranguejo. Durante seus shows, né, em entrevista ao podcast apresentado aí pelo DJ Zé Pedro e Sérgio Martins, né, a Baiana explicou. Não é só sobre religião, né? A intenção era falar da minha fé. Eu queria cantar a emoção de ter feito essa descoberta. É isso que eu adoro, né? O que eu amo. Jesus. Que linda, né, gente? Ah, que fofa, Claudinha. Maravilhosa, Cláudia, né, gente? Sou fãzaça. Quer mais? Ah, volto já já. Tem mais fofocas. Fica aqui.

0: de desculpa, trenzinho. 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
1: 14 horas e 55 minutos.
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2: 15 horas.
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4: Na presença das Santas Chagas de Jesus, convido você e sua família para este momento abençoado na nossa programação. Vamos juntos colocar nas Santas Chagas de Jesus o nosso pedido de oração, a nossa intenção. Prepare o seu ambiente de oração com as fotos, as roupas de família e, de modo particular, lembrando dos enfermos. Traga os nomes por quem vamos interceder e pedir cura e libertação de todos os sofrimentos e dores.
5: Queridos irmãos e irmãs, é sexta-feira e a devoção das Santas Chagas começa na Sexta-feira Santa e se confirma no Domingo da Ressurreição. Portanto, hoje, por excelência, contemplemos os últimos atos de nosso Senhor Jesus Cristo, nosso Redentor, contemplando a sua paixão e redenção. Em nome do Pai e do Filho e do Espírito Santo. Amém. Creio em Deus Pai Todo-Poderoso, Criador do céu e da terra, e em Jesus Cristo, seu único Filho, nosso Senhor, que foi concebido pelo poder do Espírito Santo, nasceu da Virgem Maria, padeceu sob Pôncio Pilatos, foi crucificado, morto e sepultado, desceu à mansão dos mortos, ressuscitou ao terceiro dia, subiu aos céus, está sentado à direita de Deus Pai Todo-Poderoso, de onde há de vir julgar os vivos e os mortos. Creio no Espírito Santo, na Santa Igreja Católica, na comunhão dos santos, na remissão dos pecados, na ressurreição da carne, na vida eterna. Amém. Ó Jesus, Divino Redentor, tende misericórdia de nós e do mundo inteiro. Deus Santo, Deus Forte, Deus Imortal, tende piedade de nós e do mundo inteiro. Graça, misericórdia, meu Jesus, nos perigos presentes, cobri-nos com vosso preciosíssimo sangue. Pai Eterno, tende misericórdia de nós, pelo sangue de Jesus Cristo, vosso Filho unigênito. Tende misericórdia de nós, vos suplicamos. Amém. Neste primeiro mistério do Terço das Santas Chagas, na sexta-feira, contemplamos a tristeza mortal e a agonia de Jesus no Getsêmani. Como fruto desta oração, peçamos por todas as pessoas que sofrem com a depressão, que sejam curadas nas santas chagas de nosso Senhor Jesus Cristo. Rezemos. Eterno Pai, eu vos ofereço as santas chagas de nosso Senhor Jesus Cristo, para curar as de nossas almas.
4: Meu Jesus, perdão e misericórdia.
6: Pelos méritos de vossas santas chagas.
4: Meu Jesus, perdão e misericórdia.
6: Pelos méritos de vossas santas chagas.
4: Meu Jesus, perdão e misericórdia.
6: Pelos méritos de vossas santas chagas.
4: Meu Jesus, perdão e misericórdia.
6: Pelos méritos de vossas santas chagas.
4: Meu Jesus, perdão e misericórdia.
6: Pelos méritos de vossas santas chagas.
4: Meu Jesus, perdão e misericórdia.
6: Pelos méritos de vossas santas chagas.
4: Meu Jesus, perdão e misericórdia.
6: Pelos méritos de vossas santas chagas.
4: Meu Jesus, perdão e misericórdia.
6: Pelos méritos de vossas santas chagas.
4: Meu Jesus, perdão e misericórdia.
6: Pelos méritos de vossas santas chagas.
4: Meu Jesus, perdão e misericórdia.
6: Pelos méritos de vossas santas chagas.
5: Neste segundo mistério do Terço das Santas Chagas, contemplamos Jesus carrega a cruz. Rezemos por todos aqueles que estão carregando a cruz do vício do alcoolismo. Senhor, pelas tuas santas chagas, curai os alcoolistas e curai as famílias que sofrem com o peso do alcoolismo. Eterno Pai, eu vos ofereço as santas chagas de nosso Senhor Jesus Cristo, para curar as de nossas almas.
4: Meu Jesus, perdão e misericórdia.
7: Pelos méritos de vossas santas chagas.
4: Meu Jesus, perdão e misericórdia.
7: Pelos méritos de vossas santas chagas.
4: Meu Jesus, perdão e misericórdia.
7: Pelos méritos de vossas santas chagas.
4: Meu Jesus, perdão e misericórdia.
7: Pelos méritos de vossas santas chagas.
4: Meu Jesus, perdão e misericórdia.
7: Pelos méritos de vossas santas chagas.
4: Meu Jesus, perdão e misericórdia.
7: Pelos méritos de vossas santas chagas.
4: Meu Jesus, perdão e misericórdia.
7: Pelos méritos de vossas santas chagas.
4: Meu Jesus, perdão e misericórdia.
7: Pelos méritos de vossas santas chagas.
4: Meu Jesus, perdão e misericórdia.
7: Pelos méritos de vossas santas chagas.
4: Meu Jesus, perdão e misericórdia.
7: Pelos méritos de vossas santas chagas.
5: No terceiro mistério do terço das santas chagas, contemplamos a crucificação de Jesus. Como fruto desta devoção e desta contemplação e oração, rezemos por todos os presos e seus familiares, amigos, que sofrem com esta situação. Eterno Pai, eu vos ofereço as santas chagas de nosso Senhor Jesus Cristo, para curar as de nossas almas.
4: Meu Jesus, perdão e misericórdia.
6: Pelos méritos de vossas santas chagas.
4: Meu Jesus, perdão e misericórdia.
6: Pelos méritos de vossas santas chagas.
4: Meu Jesus, perdão e misericórdia.
6: Pelos méritos de vossas santas chagas.
4: Meu Jesus, perdão e misericórdia.
6: Pelos méritos de vossas santas chagas.
4: Meu Jesus, perdão e misericórdia.
6: Pelos méritos de vossas santas chagas.
4: Meu Jesus, perdão e misericórdia.
6: Pelos méritos de vossas santas chagas.
4: Meu Jesus, perdão e misericórdia.
6: Pelos méritos de vossas santas chagas.
4: Meu Jesus, perdão e misericórdia.
6: Pelos méritos de vossas santas chagas.
4: Meu Jesus, perdão e misericórdia.
6: Pelos méritos de vossas santas chagas.
4: Meu Jesus, perdão e misericórdia.
6: Pelos méritos de vossas santas chagas.
5: No quarto mistério do terço das santas chagas, contemplamos Jesus nos dá a sua mãe como nossa mãe. Como fruto desta devoção e oração, vamos pedir por todas as mães, para que, tendo gerado para a vida, gerem para a graça. E por todas as mulheres que desejam o dom da maternidade, rezemos. Eterno Pai, eu vos ofereço as santas chagas de nosso Senhor Jesus Cristo, para curar as de nossas almas.
4: Meu Jesus, perdão e misericórdia.
7: Pelos méritos de vossas santas chagas.
4: Meu Jesus, perdão e misericórdia.
7: Pelos méritos de vossas santas chagas.
4: Meu Jesus, perdão e misericórdia.
7: Pelos méritos de vossas santas chagas.
4: Meu Jesus, perdão e misericórdia.
7: Pelos méritos de vossas santas chagas.
4: Meu Jesus, perdão e misericórdia.
7: Pelos méritos de vossas santas chagas.
4: Meu Jesus, perdão e misericórdia.
7: Pelos méritos de vossas santas chagas.
4: Meu Jesus, perdão e misericórdia.
7: Pelos méritos de vossas santas chagas.
4: Meu Jesus, perdão e misericórdia.
7: Pelos méritos de vossas santas chagas.
4: Meu Jesus, perdão e misericórdia.
7: Pelos méritos de vossas santas chagas.
4: Meu Jesus, perdão e misericórdia.
7: Pelos méritos de vossas santas chagas.
5: Nesse quinto mistério do terço das santas chagas, contemplamos a morte de Jesus na cruz. Como fruto desta devoção, rezemos por todos os que perderam seus entes queridos, que estão vivendo um luto e uma saudade, mas de modo particular pelas mães que perderam seus filhos. Eterno Pai, eu vos ofereço as santas chagas de nosso Senhor Jesus Cristo, para curar as de nossas almas.
4: Meu Jesus, perdão e misericórdia.
6: Pelos méritos de vossas santas chagas.
4: Meu Jesus, perdão e misericórdia.
6: Pelos méritos de vossas santas chagas.
4: Meu Jesus, perdão e misericórdia.
6: Pelos méritos de vossas santas chagas.
4: Meu Jesus, perdão e misericórdia.
6: Pelos méritos de vossas santas chagas.
4: Meu Jesus, perdão e misericórdia.
6: Pelos méritos de vossas santas chagas.
4: Meu Jesus, perdão e misericórdia.
6: Pelos méritos de vossas santas chagas.
4: Meu Jesus, perdão e misericórdia.
6: Pelos méritos de vossas santas chagas.
4: Meu Jesus, perdão e misericórdia.
6: Pelos méritos de vossas santas chagas.
4: Meu Jesus, perdão e misericórdia.
6: Pelos méritos de vossas santas chagas.
4: Meu Jesus, perdão e misericórdia.
6: Pelos méritos de vossas santas chagas.
5: Rezemos três vezes. Eterno Pai, eu vos ofereço as santas chagas de nosso Senhor Jesus Cristo para curar as de nossas almas. Eterno Pai, eu vos ofereço as santas chagas de nosso Senhor Jesus Cristo para curar as de nossas almas. Eterno Pai, eu vos ofereço as santas chagas de nosso Senhor Jesus Cristo para curar as de nossas almas. Amém. Queridos filhos e filhas, tendo rezado o terço das santas chagas, vamos agora fazer a oração de todos os dias, que é a novena das santas chagas de nosso Senhor Jesus Cristo. Rezemos. Por suas santas chagas, suas chagas gloriosas, o Cristo Senhor me proteja e me guarde. Senhor Jesus, foste levado na cruz para que por vossas santas chagas sejam curadas as de nossas almas. Eu vos louvo e agradeço pelo vosso ato redentor. Carregaste em vosso próprio corpo os meus pecados e de toda a humanidade. Nas vossas santas chagas, coloco minhas intenções, minhas preocupações, ansiedades e angústias, minhas enfermidades físicas e psíquicas, meus sofrimentos, dores, alegrias e necessidades. Em vossas santas chagas, Senhor, coloco minha família. Envolvei, Senhor, a mim e meus familiares, protegendo-nos do mal. Coloque a sua intenção. Senhor, ao mostrar vossas santas chagas gloriosas a Tomé e o mandando tocar em vosso lado aberto, o curaste da incredulidade. Eu vos peço, Senhor, permita-me refugiar em vossas santas chagas e, por mérito desses sinais de vosso amor, curai a minha falta de fé. Ó Jesus, pelos méritos de vossa paixão, morte e ressurreição, dai-me a graça de viver os frutos da nossa redenção. Amém.
8: Por tuas chagas, Senhor.
4: Acabamos de rezar o terço das Santas Chagas na hora da misericórdia. E confiantes na graça de cura e libertação de todos os sofrimentos e dores, que todos os dias nós temos o nosso encontro marcado aqui na nossa programação. Padre Reginaldo Manzotti, eu, Geison e todos nós juntos somos a família Evangelizar é Preciso, intercessores das Santas Chagas. Escutemos palavras de salvação com o Padre Reginaldo Manzotti.

Meus queridos, povo amado do Senhor, nós estamos em plena hora da misericórdia. E como é forte, né? Eterno Pai, eu vos ofereço as santas chagas de nosso Senhor Jesus Cristo para curar as de nossas almas. É nós clamando ao Pai pelas dores, pelo sacrifício de Jesus. Nós oferecemos ao Pai aquilo que é a vítima agradável a Deus, seu Filho Jesus. Porque nós, eu, você, nós somos imperfeitos, nós não temos méritos. Por isso que Jesus diz que Ele é o único caminho para o Pai. Por isso essa hora da misericórdia é tão importante. Então peça misericórdia de Jesus, recaia sobre mim, minha família, recaia sobre nós. Escute esse testemunho. Sua bênção, Padre Reginaldo, e veio com fotos. Venho por meio desta carta testemunhar uma grande graça alcançada na novena de Jesus das Santas Chagas. No dia 19 de maio, meu sobrinho Mateus Henrique, com apenas 2 meses, engasgou e sofreu uma parada respiratória com convulsões. Clamei a Nossa Senhora e Jesus das Santas Chagas. Consegui reanimá-lo e fomos às pressas ao hospital. O quadro se agravou. Ele precisou ser transferido para a CTI em Belo Horizonte, mas não havia vaga disponível. Os médicos alertaram que se não conseguisse atendimento rápido, ele não resistiria. Com muita fé, confiei que Mateus não estaria sozinho. No dia seguinte, conseguimos a vaga. Ele foi entubado, passou por uma traqueostomia, permanecendo 1 mês na CTI. Os médicos suspeitaram que a doença rara e disseram que se sobrevivesse, ficaria sem movimento, sem falar, sem andar. Mas por intercessão de Nossa Senhora e Jesus das Santas Chagas, o impossível aconteceu. Hoje, Mateus tem 3 anos. Corre, brinca, fala e se desenvolve como toda criança. Padre, ele ainda tem traqueostomia, mas não faz uso de medicação. Faz acompanhamento, fonoaudiologia. Eu só tenho a agradecer a Nossa Senhora e a Jesus das Santas Chagas. Toca o sino, sacristão! Quem escreveu? Manuscrito. Tá aqui, ó, finalzinho da carta. Ah, tem aqui até o exame médico aqui, ó. Quem escreveu foi Isabel, de Santa Maria, Minas Gerais. Deus seja louvado. Isso aqui vai pro nosso arquivo, gente. Bíblia aberta, cartilha de oração. Vamos lá, gente.

0: O Senhor esteja convosco. Ele está no meio de nós. Proclamação do Evangelho de Jesus Cristo segundo São João. Glória a vós, Senhor. Jesus disse: em verdade eu vos digo, haveis de alimentar e chorar, mas o mundo se alegrará. Havereis de estar tristes, mas a tristeza se há de transformar em alegria. Agora vós estáis tristes, mas eu vos verei outra vez. Vosso coração se alegrará e ninguém vos tirará a vossa alegria. Naquele dia, não mais me perguntareis coisa alguma. Palavra da salvação, glória a vós, Senhor. Esse evangelho tem uma mensagem tão linda. Escuta bem. Claro que eu estou já interpretando. Apesar das cruzes e dos contratempos, nós temos motivos para nos alegrar. E é o Cristo ressuscitado que nos abre o horizonte. A nossa alegria não é uma alegria ingênua, descompromissada. Nos alegramos, nos entregando no serviço da fermentação da história pelo amor, a exemplo de Jesus. As decepções, os fracassos, por maiores que sejam, não são suficientemente grandes a ponto de diminuir o nosso entusiasmo no seguimento de Jesus. O que nos faz persistir? A certeza do ressuscitado. A fé no ressuscitado. É Ele que nos liberta do imediatismo e do desespero. É Ele que nos faz olhar além do curto horizonte das provações. E é com esta mensagem que eu entro em oração pedindo a bênção do lar. Bênção do lar. Abençoai, Senhor, todos os lares. Abençoai, Senhor, todas as casas.
1: Senhor, protege a minha família
0: e todos os desabrigados. Meu lar, Senhor, vem encher de amor e alegria.
1: De amor e alegria.
0: Vem trazer-nos a graça.
1: Vem trazer-nos a graça
0: do perdão, ó Senhor.
1: Do perdão, ó Senhor.
0: Faz do nosso lar

0: Senhor Deus, eu peço nessa tarde de sexta-feira, quando o teu coração está aberto para nos acolher, derrama, Senhor, graças e bênçãos sobre a água. Derrama, Senhor, graças e bênçãos sobre os casais. Derrama, Senhor, graças e bênçãos sobre todos aqueles que se recomendam às nossas orações.
1: Derrama, Senhor, tuas bênçãos.
0: Derrama.

0: e vamos juntos rezar o segundo dia da nossa novena perpétua a Jesus das Santas Chagas. E eu convido você a mandar as suas intenções, 41-3221-6060. Rezemos. Por suas santas chagas, suas chagas gloriosas, o Cristo Senhor me proteja e me guarde. Senhor Jesus, foste levado na cruz para que, por vossas santas chagas, sejam curadas as de nossas almas. Eu vos louvo e agradeço pelo vosso ato redentor. Carregaste em vosso próprio corpo os meus pecados e de toda a humanidade. Nas vossas santas chagas, Senhor, coloco minhas intenções, minhas preocupações, ansiedades e angústias, minhas enfermidades físicas e psíquicas, meus sofrimentos, dores, alegrias e necessidades. Em vossas santas chagas, Senhor, coloco a minha família. Envolvei, Senhor, a mim e meus familiares, protegendo-nos do mal. Senhor, ao mostrar vossas santas chagas gloriosas a Tomé e o mandando tocar em vosso lado aberto, o curaste da incredulidade. Eu vos peço, Senhor, permita-me refugiar em vossas santas chagas e, por mérito desses sinais de vosso amor, curai a minha falta de fé. Ó Jesus, pelos méritos de vossa paixão, morte e ressurreição, dai-me a graça de viver os frutos da nossa redenção. Amém. Acompanhe agora esse testemunho que nos foi enviado, e você pode enviar o seu testemunho que nos edifica na fé desta grande devoção de Jesus das Santas Chagas. Acompanhe.
1: Eu estava com uma bolsa de líquido na minha trompa esquerda. Esse médico, ele passou mais medicação e eu fazia o uso do DIU. Quando ele começou a fazer o exame, ele viu que essa bolsa de líquido tinha englobado no meu ovário. Então estava o ovário, a trompa, o útero todo colado, mais uma alça do meu intestino por cima. Ele disse, ó, a gente tem que fazer a sua cirurgia, o seu caso está muito grave. E aí eu não sabia mais o que fazer. Falou, ó, te dou 15 dias para você se preparar para a cirurgia. Saí de lá desesperada. A minha família se reuniu, fizeram um grupo. Em 7 horas, o dinheiro da minha cirurgia estava arrecadado e eu estava pronta para fazer a cirurgia. No caminho para o centro cirúrgico, eu rezei e pedi a Jesus das Santas Chagas que não fosse a mão do médico que estivesse me operando, e sim a dele. E que ele derramasse uma gota do seu sangue redentor sobre mim e que ele fizesse um milagre por completo na minha vida. A cirurgia seria para durar 2 horas. Durou 40 minutos. Eu vi uma luz e uma voz bem distante. Flávia, você foi curada. O seu útero e os seus ovários estão todos no lugar e você vai engravidar de novo. Então, fui para o quarto, o médico veio e confirmou que eu estava curada e que eu tinha 90% de chance de engravidar de novo. E que estava tudo preservado. Graça alcançada é graça testemunhada. Toca o sino, sacristão.
0: E acompanhe agora este material para você saber mais e mais da obra Evangelizar. Acompanhe.
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0: 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E vamos à bênção da casa. Que a vossa divina bênção os acompanhe. Que o Espírito Santo ilumine os seus pensamentos e que seu poder haja por eles em toda parte. Tudo que se encontra nesta casa, os que nela entram, os que dela saem, que Jesus, nas suas santas chagas, nos abençoe e vos preserve do mal, para que nenhuma desgraça se aproxime de vós. O Senhor vos abençoe e vos guarde, que Ele faça seu rosto brilhar sobre vós, que Ele se compadeça de vós e vos dê a paz. Em nome do Pai, do Filho e do Espírito Santo.

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3: 15 horas e 37 minutos.

0: Bem, de volta aqui estamos pra fofocar nossa última de hoje. Fiuk se revolta após música ser alvo de deboche nas redes sociais, né? O cantor Fiuk se pronunciou nas redes sociais após sua música Depressão repercutir de forma negativa e virar motivo de piadas entre internautas. Irritado com a situação, ele afirmou que a mensagem da canção foi distorcida e fez um longo desabafo, né? Chega! Não aguento mais fingir que vocês entenderam, tá? Simplesmente, vocês não entenderam nada. Transformaram de uma maneira engraçada, dor em deboche, saudade em ofensa. E o mais louco, né? Não estava falando só de mim, iniciou ele. Na sequência, o artista esclareceu que não estava passando por um surto e explicou o verdadeiro significado da música. Estava falando de vocês também, de todo mundo que sente falta, mas finge que não sente, né? De todo mundo que pede ajuda em silêncio e sorri como se estivesse tudo bem. De todo mundo que olha para alguém ferido e prefere julgar, prefere ferir mais do que perguntar. Está tudo bem? Está. Refletiu ele. Então você é quem responde. Tá tudo bem? Sim ou não? E é isso, gente. É você que vai decidir aí. Essa música, se você ainda não ouviu, né? Dá uma escutadinha aí na música Depressão do Fiuk, né? Do Fiuk, Fiuk. E você dá a sua opinião, tá bom? E é isso. Beijocas pra vocês. Eu volto na segunda-feira fofocando mais por aqui. E viva o final de semana! Uhul! Chegou, né? Tchau, tchau!
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2: Essa vai pra vocês, tá tomando cachaça.

Fala, Francisco Alberto. Bom demais, boa tarde. Aqui tá o Ricardo Timbão, né? Tamo aqui, viu, garrado aqui, puxando o cremoso. Tá eu e o Vitor aqui, o Vitor do Branco, viu? Faça uma música pra nós aí, senhor. Nós tá querendo escutar as rédeas do Poçano, Zezé de Camargo e Luciano. Aquele abraço, meu parceiro antigo das cavalgadas, viu? Tamo junto, meu amigo.

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7: É até às 19h04. Boa tarde, como é que tá aí os golpistas trabalhando? Pô, não brincando, né? O menino me ligou, mandou mensagem. E aí, Francisco, vai tomar uma hoje? Tomar uma geladinha, uma cerveja gelada? Falei, vou nada, pô. Agora o Fernando Cocá manda mensagem aqui, me convidando pro aniversário dele, demais. Como é que não bebe? Como é que não bebe, hein, Fernando? Ah? Beleza, um abração pra aí, pro meu amigo Fernando Cocá, o Mosca Ajeita as ordenhas pra turma. Hoje ele vai parar mais cedo um pouquinho e ajeitar a cerveja. Pô, já tá gelando já, eu já sei que já tá gelando, já que a carne já tá temperada e a turma começa daqui a pouquinho. Pega firme, viu, Fernando? Você tá doido? Falou que é pra carregar um tanque desse de leite aí, ajeitar, ninguém vai, mas falou que é pra tomar um, meu filho, nossa. Eles cantavam. Olha que os meninos, passa o caboclo tá lá carregando a mudança, Eloy assim, viu? Fala, e passa lá longe, falou o quê, pai? Carregando mudança, não deixa ter uma geladeira ali pra dar uma mãozinha, é ruim, né? Falou, Fernando Cocá, um abraço pra você, um feliz aniversário, que essa data repita por muitos e muitos anos, e manda um abraço também pra Alcione. Alcione tá lá ouvindo nós, boa tarde, Alcione Marrom, manda um abraço pra todos aqui no trailer, trailer Cê Que Sabe, e uma música do Rick Renner, Bandida, nós vamos tocar daqui a pouquinho, certinho? Certinho, né? E hoje é aniversário do meu amigo Nico. Nico é o Chapa lá nas Populares também. Ele tá aniversariando aí, a esposa dele ligou pra nós, que é a Ângela. Falou que já tá ajeitando lá também, já cerveja gelada daqui a pouquinho. Alô, Otávio, tudo bem? Otávio é lá no 26 de outubro, um abraço pra ele. Manda um abraço, Otávio. Otávio, deixa eu ver quem que é Otávio. Otávio, da Lena da Ducha e a Júlia, tá lá no Caiçara, 26 de outubro. Aquele abraço. Tem o Geraldo Campos que tá chegando também. É o Geraldo lá da Fazenda Baú. Um abraço pra ele. Tem uma mensagem ali também. Depois nós vamos conferir aí, viu? É o JA. É o JA mesmo, né? JA, boa tarde. Boa tarde, JA. Fala pra nós aí. Acho que é ele mesmo, deixa eu ver aqui.
8: Boa tarde, meu amigão Francisco Alberto. Aqui é o JA de Pitangui. Um abração pra você e toda aí da rádio, todos os ouvintes. E mandar um abração, um beijão pro Netinho Arthur, Vinícius e Marinho José. E pro Tio Raimundo da Silva Campo, Tio Margarida, todos meus amigos, né? Com 10 semanas pra nós, Deus me dê irmão, sincero amor. Oi, tio.
7: Beleza, daqui a pouco nós vamos ajeitar uma moda boa. Hoje é aniversário do Lucas, Lucas lá da Agrocilagens. Hoje tem churrasco pra toda banda, hein? Você tá doido aí? É o Gerardo Horácio, tô mandando um abraço pra ele. Tem churrasco, bom churrasco é bom, tchê. Ele é gente boa também, viu? Mas como é que, cadê o menininho? O menininho conhece o Lucas lá da AgroCilagem, conhece o menininho lá?
9: Aí é feio, eu conheço.
7: Ah, gente, cuidado, hein? Alô, Ana, tudo bem? Ana Suzana, Fabrício, adeus do Sodico. Boa tarde, como é que tá aí? Tudo bom? Cadê aquilo sumiu, que eles tiraram ele aqui, que me tá dando trabalho demais. Manda um abraço aí pro Lucas. O Lucas, daqui a pouco nós vamos ajeitar aí. Mas o Zé Corubu e a Vanessa, vamos deixar lá?

0: Aí, Nico, feliz aniversário, que essa data repita por muitos e muitos anos. Alô, Mosquito Mecânico, boa tarde, Mosquito, tudo bem? Porém, eu sou Chiquito, hoje está atrasada, a dona Anitta não apareceu até agora. O Zezico, uma Cecília, chegou mais cedo hoje, abraço pra Cecília, também um Zezico, um abraço pra essa turma, né? Ângela tá lá preparando pra festa, porque hoje é aniversário do esposo dela, o Nico tá fazendo a festa hoje. Nico tá fazendo a festa, daqui a pouquinho começa lá o... Comes e bebes. Olá, então, tá chegando o quê agora? Chegando aí, os 5 horas de dia, tá atrasado? O Momento Espírita. A mensagem de hoje é o verbo transitivo direto.
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verbo transitivo direto. Ele procurara o psiquiatra porque precisava tomar uma decisão. Precisava de quem lhe dissesse que estava certo no que pretendia fazer. O que ele sabia com certeza era tremendamente infeliz. E a primeira frase que saiu de sua boca foi: "Doutor, eu não amo mais a minha esposa. Quero me separar. O que o senhor me diz?" O médico, experiente e calmo, respondeu: "Ame a sua esposa." O paciente pensou que não se expressara de forma conveniente, ou talvez se tratasse mesmo de um problema de audição. Diga-se, sempre pensamos assim quando o outro responde de maneira diversa daquela que esperávamos. Então repetiu, dessa vez frisando as palavras: "Doutor, preste atenção. Eu estou lhe dizendo que eu não amo mais a minha mulher. Acabou o amor. Eu quero me separar. O que o senhor me diz?" O médico reprisou a mesma frase: "Ame a sua esposa." "Doutor, estou dizendo ao senhor que eu não amo mais a minha esposa. Perdi todo aquele encantamento. Estou dizendo que eu não a amo. Eu perdi aquele frisson, aquele elan, aquela coisa." O médico olhou para ele e esclareceu: "O problema do senhor é que o senhor está com a cabeça em Hollywood." "Como assim?" quase gritou o homem, ansioso por quem lhe referendasse a decisão. "O senhor está querendo o amor cinematográfico. Está querendo aquele amor com cara de adolescente. O que o senhor está querendo é ter aquelas emoções próprias da adolescência, da juventude. Amor é sentimento, mas amar é verbo, e verbo transitivo direto, ou seja, exige ação. Somente descobrimos o amor quando amamos. O amor necessita de uma ação. É preciso sair daquela preguiça na qual vivemos para buscar o amor. Porque o amor se resume em amar. Então, é preciso sair de nós mesmos, de nossa zona de conforto para amar. O amor resume-se ao exercício de amar. Começamos amando, amando, e aí ele vai aparecendo. Estamos falando do exercício que é necessário para que esse sentimento de fato ecloda em nossa intimidade e crie raízes de profundidade. É necessário buscar essa construção que é o exercício de amar. A pequena planta necessita de água, ar, luz e calor para viver. O amor precisa de emoção e de alegria. Tem que ser regado, alimentado todo dia. E o detalhe importante é nos apaixonarmos pelo menos uma vez por semana, como se cada semana fosse um novo capítulo de um livro que não queremos parar de ler. Cada dia, darmos-nos conta de que mesmo convivendo tanto, ainda existe um universo no outro, um universo a ser explorado. Ficarmos atentos a detalhes. Algo especial que somente o ser amado tem, como aquele jeito de mexer no cabelo, o sorriso fácil que brota gentil a cada reencontro, mesmo que o período seja curto, da saída pela manhã ao retorno no cair da tarde. Estarmos sempre prontos para mudar os planos do cotidiano, para fazer algo diferente, saindo da trilha batida e criando uma memória fresquinha e vibrante. Selarmos o compromisso, cada semana, de nunca deixar o nós virar paisagem, porque afinal, amar é verbo transitivo direto. Quem ama, ama alguém.

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4: Aí, turma, hora certinha, 5:17.
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4: É nóis que volta com Parada Sertaneja. Alô, Leninha, Zé Costa, abraço e Bárbara. Daqui a pouquinho nós vamos ajeitar pra vocês. Tá demorando, mas vai, viu? É nóis, manda na Brasiba, turma que escuta nós também. O Paulo, Paulo Henrique, Paulo Afonso, aí eu li mais uma vez. Manda abraço pra Ângela e o Nico fazendo aniversário. Hoje o Nico lá nas populares, rapaz. E hoje é aniversário também do Fernando, viu? Fernando, irmão do Guinelo Bala, ele, Fernando Cocá, não é? É, ele tá fazendo aniversário hoje também. Eu vi a foto ali, ó, achei que era ele mesmo, né? Então um abraço aí pra você, viu? Fernando Cocá, já preparando pra festa também. Feliz aniversário, que essa data repita por muitos e muitos anos. O Douglas também tá aí, né, Douglas? Garrado com nós. Daqui a pouquinho nós vamos ajeitar aí uma moda boa pra vocês. Mandar um abraço aí pro Zé da Brasília. O Zé da Brasília, o Elton, a Marcelena também. Escuta nós lá, né? Um abraço aí pro Zé da Brasília. Ele mandando abraço aí pra todos os ouvintes da Exclusiva FM. Manda um abraço pra Marlene, Glaucia, Gliciele, Johanna, Gleice, o George. E manda um abraço pro Mosquito. Daqui a pouquinho nós vamos ajeitar uma moda boa pro Mosquito e todos lá na oficina do Mosquito. Marquinhos Correga tá aí só acelerando, né, Marquinhos? Boa tarde pra ele. É nóis que manda abraço. E o Ítalo Costa voltou, e um abraço aí pra ele também, tá na escuta. Eliana, tudo bem, Eliana? Eliana e Taquim, tá lá na fazenda ouvindo nós também. Abraço aí pro papai e mamãe, um abraço aí pro Renato Campos, é o cantor, uai. Vamos ajeitar e mandar abraço pra turma, porque tem moda boa. Mais uma vez, manda abraço pro Otávio, Dalena da Dulce, a Júlia lá no 26 de outubro. Abraço pra vocês também. Cadê a Júlia? Tem uma Júlia também aqui, a outra Júlia aqui, pra ver se localiza ela aí. Manda um abraço aí pra Júlia lá nas populares. O Bug Bug fazendo a festa hoje. O Zé Pedro já tá contratado pro show lá, né? O Zé Pedro vai fazer a festa lá hoje. Abraço aí pra vocês aí, viu? Um abraço aí pra Ângela, Gustavo, Hillary, Carla, Eduardo. Abração pra toda essa turma que tá aí, sempre curtindo Parada Sertaneja também, certinho?

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1: Aí, Rick Rene, 5 horas e 26 minutos da tarde de sexta-feira. Alô, Salvador, Jussara, Maria de Luz, Lorena, Laura e Paulo, aquele abraço. Alô, turma, lá em Angaretá, um abraço a todos lá em Angaretá. E um abraço pro Ruan, a turma também do Grupo Compra e Venda de Gados. Aquele abraço. Tem abraço também pro Bizinho. O Bizinho chegou com a mensagem. Alô, Bizinho, boa tarde, Bizinho. Daqui a pouquinho nós vamos ajeitar uma moda boa pra turma que tá ouvindo nós. O Zé da Brasília ofereceu essa pra todos os ouvintes. O Adelcio também tá por aí. O Adelcio manda um abraço pra turma lá no bar do Odair. Pra tia Nilza, pro Ferruz, pro Ciano, Duquinha e o tio Cecílio. Daqui a pouquinho tem moda bonita pra eles. Já tá tocando já? É que você tá apressado demais. Você tá doido. Vamos calmar aí, ué. Você tá falando, pô, já tá tocando a música lá, já tem que buscar ela lá de novo. Aí, deixa eu mandar um abraço aqui pro Pedrinho, Pedrinho do Treme Terra. Alô, Pedrinho, boa tarde. Pedrinho tá ouvindo nós, também é o Pedrinho, Pedrinho da Tunica, menino bom, tá aí, viu? Um abraço aí pra ele e um abraço pra quem tem um companheiro lá, é o Alan, lá de Silva Campos. Tá no caminhão ou tá no carro pequeno? Caminhão? Caminhão é assim mesmo, né?

0: João Mineiro e Marciano, 5 horas e 30 minutos, tarde de sexta-feira. Alô, turma aí do grupo compra e venda de gado, a turma tá engarrada na catira aí, o Zé Corubu. Alô, Zé Corubu, tá aí firme com nós também, abraço pra ele. É, a turma tá ouvindo nós. Deixa eu mandar um abraço aqui pro, mando um alô aí pra turma lá na oficina do Gleison Mecânica. Alô, Gleison, abraço pra turma aí na oficina mecânica, a oficina do Gleison. Hoje é aniversário do Gleison, e o Gleison do Eustáquio, então um abraço para você, Gleison, um feliz aniversário, que essa data repita por muitos e muitos anos. Daqui a pouquinho vamos ajeitar uma moda boa para você, e mandar um abraço também pro Júnior Marimbondo, que tá lá no Buriti do Canto, tá ele, o filho João Lucas, e a esposa Zilda, tá ouvindo nós também. Robinho Bacatela, Arthur Motos e o Piratinha, mais uma vez, aquele abraço pra vocês também. O Adelcio tá lá ouvindo nós, o Adelcio curtiu aí a moda também do João Mineiro e Marciano, abração pra vocês. E Pedrinho da Tunica chegou por aí, o meu amigo Alan, né? O Alan é aquele que ajeita a cadeira e as mesas pra turma aí, menino bom, dá isso, ele imita até o William, você já viu ele imitar o William, meu irmão? Não? Pede ele pra imitar pra você ver, ele é bom mesmo, viu?
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4: É nóis que chega quando os ponteiros marcam 5 horas e 35 minutos. Tá aí o Parada Sertaneja até as 19. E vamos mandando abraço a todos os aniversariantes de hoje. A turma preparando pra festa. Fernando Cocão, o Nico tem mais aniversariante. Daqui a pouquinho nós vamos localizando aí certinho. Mais uma vez, manda abraço pra Eliana. Eliana e Taquinho, tá lá na fazenda com o rádio ligado, ouvir nós também. O Zé Curubu tá aí tirando leite. Já tá fazendo o quê? Já, Zeca, abraço pra você aí, viu? Abraço pro Douglas, lá na fazenda Retiro do Padre. Abraço pro França. Alô, França e toda a turma aí na fazenda Fundinho. E cadê o Tifute, meu amigo Tifute? Tá sumido, Tifute, mas ele vai mandar um abraço aí pro Nico, que tá aniversariando hoje, tá ou não tá, Nico? Hã?
5: Boa tarde, Francisco Alberto, aqui é o Tifute, nós tá aqui na escuta aqui, seu programa aqui, escutando uma musguinha aqui. Dá um abração no Nico pra mim, é isso? Ele é meu colega, foi meu colega de serviço muitos anos, faz aniversário hoje. Fala o que é o Tifute aí, lá que você passar na rádio falar que é o Tifute, é sábado aí. Obrigado, Francisco Alberto.
4: Falou, Tifute, abraço aí pra você, viu, Tifute? Olha, tá a turma toda lá, um abraço aí pro Tifute, todos os familiares do Tifute, tá lá ouvindo nós. A Leninha mandou uma mensagem pra nós, era madrugada, hein? Leninha, Zé Costa, Lucas, Gabriel e a Bárbara também. Mandar um abraço aqui pro... Cadê o menino? Tá o Bizinho? Vamos ajeitar aqui, manda um abraço pro Bizinho. Tá falando, é o Bizinho. Manda um abraço aí pra Ana Paula. Manda um abraço aí pra mamãe Lucimar também, pros meus irmãos. Pro Rafael. Manda um abraço aí pro Juliana Trucão e pro Ricardinho lá do salão, viu? Pro Careca, pro Cabo Sidney. Manda um abraço aí pro Juscelino lá da Fazenda Água Limpa. E manda um abraço aí pro Juan lá em Angareta. O Carlinho da Laide também tá na escuta, então um abraço pra ele. É a turma do Grupo Compra e Venda de Gado. E a turma daqui, o Cavalgada Guimarães e Amigo. Alô, cadê ele? Guimarães e Amigos, né? Manda um abraço pro Gordina Pilar e a Carla lá na cidade de Martinho Campos. Aquele abraço. Hoje é aniversário do Capitão Batista também, então vamos mandar um abraço pra ele. Ele escuta nós lá, ué, é, rapaz. Alô, Capitão Batista, abraço pra ele aí, um abraço pra todos da Polícia Militar aí, e um abraço aí pra ele, que é o comandante, é o Capitão Batista, hoje é fazendo a festa, então, um abraço pra ele. Cadê o Carlinho da Craviola? Alô, Carlinho da Craviola, boa tarde, como é que tá aí? Final de semana tá aí, hein, Carlinho? Como é que tá? Alô, Zé Zico, alô, Cecília. Manda um abraço pro Nardel, pro João Galão, pro Branco e o Zé Lino também. É a turma ali na volta do Brejo, que tá na escuta aí. Cadê o Moreto, rapaz? O Moreto tá chonado mesmo, viu? Ô, Moreto! Tá, então, um abraço aí pra Ângela. Ângela e o Nico fazendo aniversário hoje. Ele manda agradecer o Tifute e manda um abraço pra você também, viu, Tifute? A Leninha ligou, pediu e ofereceu pra turma. Tem a Lã e a Ladim. E daqui a pouquinho tem Zezé de Camargo e Luciano cantando aí pra turma lá na Fazenda Retiro do Padre. E mais uma vez, aí, um abraço aí pro Mosquito Mecânico. Música.

sucesso do Alê Ladios, poder marcando 5 horas 42 minutos. Já tem um do Zezé de Camargo ali na programação, então deixa eu mandar uma próxima turma. Alô, meu amigo Demilson, Demilson, lá na cidade de Felislândia, tá ele, a esposa e o filho lá curtindo aí o Parada Sertanejo. Mais tarde, um pouquinho, nós ajeita aí essa do Zezé de Camargo e Luciano, que é linda, linda, certinho? Música.

0: Aí nós, 5 horas 46 minutos. Zezé de Camargo e Luciano, melhor que antes. Alô, Virso dos Doces. Abraço aí pra turma toda, né? O Virso dos Doces, Camila, Selmo, Renato, a turma que tá ouvindo nós. Hoje você tá descansando, né, Virso? Amanhã tem caldo de cana. Amanhã é bom, é cedo. Amanhã é sábado. Caldo de cana geladinho com pastel. É bom demais, você tá doido. Alô, Terezinha, tudo bem? Um abraço pra nosso ouvinte, Terezinha, também. E mandar um abraço pra turma lá em Silva Campos que chegou cedo aqui ainda, pai. Deixa eu mandar um abraço aqui pra Mirelle. Cadê você, Mirelle? Tudo bem? É, Mirelle, manda abraço aí pra minha mãe Renata, pra Júlia, pra minha avó Ângela. Manda um abraço pro Gabriel, pro Juninho, pra Bia, a turma lá em Silva Campos também. E manda um abraço aí pro Cristiano, Cristiano da Refrigeração. É o moço que ajeita geladeira e conserta o fogão. Abraço aí pra ele. Falou, Cristiano, um abraço aí pra você aí.
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1: É nóis, que manda pra cima, turma. A turma também manda abraço pra nós. 5 horas, 52 minutos. Sexta-feira tá aí, rapaz. Finalzão de semana. Chega o Salvador, chega pra cá, Salvador. Salvador, Jussara, Maria de Lourdes, a Lorena, a Laura e o Paulo. Aquele abraço pra vocês aí. Cadê eles? Cadê o Lilson do Cícero, Marcelo e Gabriel? Lá na volta do Brejo também. Escuta nós lá, uai. Alô, Nerzita, tudo bem por aí? Nerzita, Yara, Yasmin, Talão, Ameri, tem a turma grande lá, pai, tem a touca também. O Metralha não, o Metralha tá aqui, tem tempo que o Metralha tá aqui, né, Metralha? Tá descansando e descansado. Alô, Ana, tudo bem? Um abraço pra Ana também, o Edir tá sempre ouvindo nós lá. Um abraço pra Lídia, Lídia e Lidiana também, a turma lá na casa do Miquinho, é o... Alô, Gerardinho, boa tarde, Geraldinho Charreteiro, também tá ouvindo nós, abraço aí pra ele, cadê o André, a turma lá da Medeireira, Galvão, uma boa tarde também. Manda um abraço aí pro Magela, Magela lá na Fazenda Agro Valadares, é isso mesmo? Ah. Abraço aí pra ele e toda a turma que tá lá ouvindo nós também, a moda é boa. 5 horas, 52 minutos, alô, Gildo Marcelli. Alô, Ana, boa tarde, Ana, já boa noite quase, hein, adeus, Sodico.

Aí nós, tocando moda boa do Teodoro e Sampaio, quando os ponteiros marcam 5 horas 46 minutos. E nós vamos mandando abraço pra turma, pra você que tá aí curtindo o Paradão Sertanejo. Manda um abraço aí pro Irineu, Regiane, Riane e João Gabriel, lá na fazenda do Luiz do Crisipo. O Carlinho Titica, aquele é o que pinta. Alô, Carlinho Titica, uma boa tarde pra você. E mais uma vez, manda um abraço pro Cristiano, é o menino aí da refrigeração. Mas tem abraços também, manda um abraço pra nós aqui no Parque de Exposições, o Rubens, Sirlene e Kerlon, Zezé de Camargo e Luciano, já na ponta da agulha também, cantando aí pra turma lá em Felizlândia. Vai um abraço aí pro meu amigo Demilson, é o moço que tá lá ouvindo nós, a esposa e o filho curtindo aí o Parada Sertaneja. 4 faltando pras 18.

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1: 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A hora de retirar nossos chapéus e levar nosso pensamento a Deus. Obrigado, meu Deus. Obrigado, minha Nossa Senhora de Aparecida, por mais um dia que se passa, por mais essa noite estrelada que vem chegando. Obrigado, minha Nossa Senhora Aparecida, pelo dom da voz. Na profissão que exercemos, aprendemos uma oração que fala mais ou menos assim: oração a Nossa Senhora de Aparecida. Ô Senhora Aparecida, que por Deus foi escolhida padroeira do Brasil, em todos os lares e adoradas, entre as folhas conservadas do manto azul cor de anil. Desde um palácio enfeitado até um rancho abandonado lá nos confins do sertão, existe imagem querida de Nossa Senhora Aparecida dando a sua proteção. És a luz dos viajantes que estão indo lá distante com o coração a sentir. Ô Senhora Aparecida, olhai minha mãe querida que está bem longe de mim. Um prisioneiro fechado, vendo o céu por entre as grades, lembrando o destino seu, diz com a voz comovida: ô Senhora Aparecida, perdoai os erros meus. O navegante isolado, sobre os mares arrastrados pela fúria de um trovão, só em teu nome bendito, que a esperança dos aflitos, ele encontra a salvação. Quantas mães juntar os pecinhos, vendo morrer o filhinho, o seu santo nome ela chama, e a Senhora Aparecida devolve de novo a vida do filhinho que ela tanto ama. Um doente agorizado, quando os seus olhos parados, cobrindo de um branco véu, chamando o seu nome santo, envolvido no teu manto, ele subirá para o céu. Eu, sendo um simples artista, à procura de conquista, vou pela estrada da vida e levo comigo a confiança, a imagem na esperança de Nossa Senhora Aparecida. Quando encontro algum fracasso, ou dominado pelo cansaço, eu aperto a sua imagem e a minha fé decidida na Nossa Senhora Aparecida, de novo me dará coragem. Ô Senhora Aparecida, tu és a estrada florida que nos leva aos pés de Deus, porque todas as estradas se encontram na encruzilhada que é a cruz dos braços seus. É por isso que nossa gente de raça sublime e valente por ninguém será vencido, porque com fé te adoramos, em nossas preces te amamos, ô Senhora Aparecida. Ô Senhora Aparecida, mãe querida, nos ajudai a vida inteira, ajudai o nosso Brasil, deste povo varonil desta terra brasileira. Em nome do Pai, do Filho e do Espírito Santo. Amém. Uma salva de palmas à padroeira do Brasil.
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0: É nóis, que manda pra cima, turma. Os poder marcando 18 horas e 8 minutos. Alô, Ivanildes do Sup Sup. Uma boa noite pra ela. Nós estamos à noite de sexta-feira. Alô, Josão. Manda um abraço pro Wellington e Eva, lá do Chaveiro Pompeana. Ajeita uma moda boa pra Ivanildes do Sup Sup. E tem um abraço também, mais uma vez, manda um abraço pra turma lá do Parque de Exposições, o Rubens, Sirlene e Kerlon. Aê, minha Nossa Senhora do Paulo Lascada, hein? Manda um abraço pra Terezinha, que tá ouvindo nós também. Manda um abraço pro Virso, a Camila e quem mais? O Virso, a Camila e a Selma e o Renato também. E a turma que escuta nós lá. Fala aí, Renato, manda um abraço pro Renato Pacheco. E manda um abraço pro Oliva, Patrícia, Aparecida Pacheco, Thaleson, Kaique e o Baiano. Essa turma boa que escuta nós. Deixa eu mandar um abraço aqui pro Gabriel. Gabriel tá ouvindo nós. Um abraço aí pro... hoje é aniversário do Lucas. Lucas lá da Agrocilagens. E hoje tem churrasco pra nós. Bom demais, né? E um abraço também pro Lucas que tá aí ouvindo. O Lucas... Ah, o Gabriel também tá lá. O Gabriel tava sumido, Gabriel. Cadê você, Gabriel? O Gabriel tava sumido, apareceu hoje, né?
1: Me deu uma saudade dele agora. Ele tá bonito.
0: É uma gracinha. Esse menino é bonitinho mesmo. O Tinder, o Gerardo. O Gerardo que é as bombas purinhas. Mas vai ajeitando aí, né, Gerardo? No final vai dar certo. Hoje tem churrasco pra toda a banda. Você tá doido? Alô, Dona Fia. Boa noite, Dona Fia. Sargento Heloísa. E hoje é aniversário do capitão também, capitão Batista. Mais uma vez, manda um abraço pra ele. Alô, Zim Boiadeiro. Alô, Maria das Graças. Aquele abraço. Carlinho Titica, de Paulo e Paulino, amor de primavera.

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4: Gente, os poteiros marcando 18 horas, 17 minutos. Alô, Renato, lá no Shopping da Carne. Renato, Renati, Paula, turma lá, ouvi nós lá no Frigotudo. Aquele abraço. E nós vamos mandar um abraço em Batuba também. Mandar um abraço pro Paulo, Paulo Henrique, Paulo Afonso e a Eula. E manda um abraço pra todos lá na Fazenda do Joco, Joco, Léo, aquela turma. Lá na Fazenda do Canarinho também tem o Mundinho e tem o Dudu também, né? Anelito e o Zé Tucura lá em Paineiras. Manda um abraço aí pro São Miguel lá na região do Trevo também. Manda um abraço aí pro Túlio, Túlio Padeiro. O Túlio passou por lá hoje. Um abraço pro Dedeco, um abraço pro Baiano do Bucho também. O Baiano trabalhou bastante hoje. Matou os puiquinhos lá, né, Baiano? Você é danado mesmo, viu? Manda um abraço pro João Carlos. João Carlos e todos lá na Fazenda Forquilha. Tá sempre ouvindo nós também. Essa moda é boa demais, viu? Aparecida, Liliana, Evaldo e Luquinha, aquele abraço. Luciana da Regina, boa noite.

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7: É nóis que chega, os ponteiros mostram lá em cima, 18 horas e 29 minutos. Manda um abraço pro Joãozão, boa noite Joãozão, alô turma lá no bar do Rogério, abraço pra vocês. Manda um abraço pro Dinho Motores também, que escuta nós lá, né, Dinho? Libera o charreteiro na volta do brejo, alô Augusto, o charreteiro Carlos também. Manda um abraço pro Juninho, né, o Juninho do Simvala, turma aí na região do loteamento também. Abraço pro Simval, Simval e Maria também escuta nós lá. O Johnny Galo e o bairro, a turma lá do bairro Dona Joaquina, abraço pra vocês também. Deixa eu mandar um abraço aqui pro Carlão do Mordor, seu estribado, o Edinho Sanfona. Nivaldo Chimango, alô Zé, como é que tá aí o Zé Bigode, a Dona Silvia? A Dona Olga, escuta nós também. A Olga e o Chicão também tá na escuta aí, né? Mano, John Alves, o pessoal lá da Construtora Liderança, abraço pra vocês aí, viu? E deixa eu mandar um abraço pro Capitão Batista também, aniversariando hoje, tá mesmo? Um abraço pra ele. Carlinho Titica daí só trabalhando e ouvir nós, tá ficando bom, viu, Carlinho Titica? Aristides Brito, pega na estrada amanhã, Aristides, como é que é? Amanhã ou hoje, hein? Pega a estrada. Boa viagem aí, Aristides Brito.

próxima. Namorando, que moda apaixonada. Agora com a gente, companheiro. Que delícia.

0: Tá aí, 18 horas 41 minutos. Carlinhos, Gabriela, João Miguel e Carlos Eduardo, aquele abraço. Manda um abraço aí pro Sabaia, Sabaia lá da Serralheria. Já encerrou os trabalhos por lá? Abraço, moço que trabalha com a ferragem. Alô, Sidney, lá no Alto da Rita também. Alô, João Borracheira, Aparecida Costureira. Abração pra vocês aí. E aí, Renato, como é que tá aí? Gostando das modas? Renato, Renatinho e Paula, turma do Jim, vai dar uma descansada já, hein, Renato? Amanhã começa tudo de novo, então. Alô, Libério, Xerreteiro, um abraço aí pra ele. E um abraço também pro Toninho Cuica. Alô, Toninho Cuica. Cadê o Fernando Cocá? Tá lá preparando pra festa? Bom também, uai.
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0: Irmã, por aqui nós já vamos caminhando pro final da festa. Alô, Demar, como é que tá aí? Tudo bom, Demar? Euclides, a Maia, a turma lá em Silva Campos. O Djalma, Dona Ermita e o Adalberto também escuta nós. Tio William hoje tá cansado, hein, tio William? Manda um abraço também pra turma que ouve nós. Manda um abraço pra Flávia lá do loteamento. Um abraço pro Zé Carlos. Alô, Zé Carlos, Belinha e Davi também. Abração pra vocês, hein? O Nico fazendo a festa hoje, hein, Nico? O Nico aniversariando hoje também. É nós que já manda abraço pra turma. Fernando Cocá também hoje tá aniversariando. Um abração pra ele. Até agora não passou o endereço pra nós lá, ó. Falou, Renato. Um abraço pro Renato, Renatinho e Paula. Nós trabalhamos, nós faz o trem mesmo. Mas também meio garganta e meio garroco. Esse gelado da cabana, mas tá bom demais. Abração pra vocês e do Shopping da Carne. Abraço pra todos os aniversariantes de hoje. Irineu, Regiane, Riane e João Gabriel lá na fazenda do Luiz do Crisipo. E manda um abraço pro João e a turma toda lá na fazenda Fundiu também. Escuta nós lá.
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0: Manda um abraço pro Totonho, lá do sítio do Urucuá, falar nisso, o Demar da Liba, Demar da Lovinói, Demar, o Amaioclito, não é isso? Abraço pra vocês aí, viu?

0: Aí, Demar, o trem tá bom mesmo. Isso aí no Silva Campo aí, já tem, tá bom mesmo. Como é que é aí?
1: Essa dá pra tomar um, não dá?
0: Você tá doido? Bom demais. Cadê o Paulinho? Tá lá na Fazenda Mato Grosso. Abração pra ele também, hein?
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0: Muito bem, gente, por aqui então nós vamos agradecer a todos vocês, agradecemos também a Deus e a Nossa Senhora Aparecida. E amanhã tem Francisco Alberto, amanhã 5 horas da manhã, viu, gente? Amanhã tem Francisco Alberto. Quem chegar primeiro, espera o outro. Se eu chegar primeiro, eu vou esperando vocês, né?

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0: 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Trio Kid Oliveira.
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2: 7:01. Boa noite. 7:01. A partir de agora até às 9, por aqui nas suas YC833, 97,9, Rádio Exclusiva FM, a dona do primeiro lugar. Tem Music in the Night. Esta sexta-feira, 15 de maio de 2026. Continua liberado 37351300001. WhatsApp da Exclusiva. Para você mandar sua mensagem, pedir sua música, fazer seu oferecimento, participar da programação da Exclusiva. Fique à vontade, viu? 7:02. Eduardo Costa, por onde andei?

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2: 7:18, boa noite.
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2: 7:19, boa noite.

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3: 7h34.
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3: 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Agora 7h34. Boa noite. Carl Smith, mudei.

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1: Até que enfim é sexta-feira.
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15: 8h33.
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1: Murilo Rubens, senhoras e senhores!
2: Valeu, BH!
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2: Agora faltando 10 para as 9. Daqui a pouquinho tem A Voz do Brasil. E a partir das 10 tem Love Hits. Bruno e Marrone.

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